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obrigado. Muito obrigado. Gracias. Deixar-me que eu os cante agora um fado de meu repertório pessoal. Uma música hecha por mim para um poema de um abuelo, um grande poeta que ha sido meu abuelo. E ha hecho um poema muito apasionado. Estaria certamente muito apasionado por alguém que eu sei que não era minha abuela, porque era antes de conhecê-la. Algo que não se passou bem. Pero la música es mía, el poema es muy romántico. Rosa Blanca.

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1: São 6 horas.
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São 8 horas.

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0: Oh, Frei Hermano, estou tão contente por ter, de alguma maneira, conseguido que tê-lo aqui, enfim, eu sei que usa muito do seu tempo em oração e, enfim, nos seus múltiplos afazeres, mas era também muito importante que pudesse estar aqui. Eu sei que há muita gente em todo o mundo, temos recebido uma série de e-mails que nos dão conta da vontade e da forma extraordinária como estão a receber o seu regresso à televisão.
1: Isto aqui também é uma oração para mim. A minha oração não ficou em casa. Portanto, eu vim de casa, mas Cristo veio comigo. Portanto, isto é uma oração para mim.
0: Frei Hermano, estava aqui
1: a
0: olhar aqui.
1: E houve uma vantagem enorme, que foi o programa chegar atrasado, porque eu costumo sempre chegar atrasado uma hora, e hoje não cheguei, cheguei a tempo. Cheguei duas horas antes de tempo. E duas horas...
0: À espera, é verdade. Não, mas às vezes fomos meia hora mais tarde. Oh, Frei, estava aqui a olhar para este seu livro, O Monge Cantor, e de facto é como entende, é o apostolado através da música, não é?
1: Exatamente.
0: Cantar é também é louvar a Deus.
1: Lá exatamente. Lá, é? Hoje é um apostolado através é uma forma de apostolado através da música.
0: Curiosamente, quando começou com o seu irmão, na cave dos seus pais, onde começaram a cantar, a fazer uma espécie de tortura
1: musical. Com o meu irmão, é uma maneira de dizer, com as minhas irmãs, mais com uma irmã minha do que propriamente os meus irmãos. Uhum. Meu pai testava o fado e dizia que o fado que era um enfado.
0: Era um
1: enfado.
0: O
1: fado era um enfado. E quando eu lhe disse que ia cantar à televisão, disse-me que caiu-me um raio em casa.
0: Disse ele?
1: Disse.
0: Portanto, não...
1: Mas mandou vir uma televisão e gostou muito que eu cantasse.
0: Uhum. Ah, depois gostou de o ver, não é?
1: Depois gostou.
0: Portanto, estávamos em que ano, Frei? Nessa altura?
1: Mais ou menos nos anos 57, 58.
0: Final, portanto, da década de 50. Em 61, resolveu...
1: Em 61, de repente, teve-se uma reviravolta na minha vida.
0: Uma reviravolta na sua vida. Porquê é que isso aconteceu, Frei?
1: E eu descobri que Cristo era tudo para mim. Eu tinha tudo para ser feliz, mas quando vinha das festas, dos espetáculos, dos aplausos...
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0: Olá, caros ouvintes. Daqui é a Bruna Valzinho. São quase 15h20 da tarde e esta tarde temos uma convidada muito especial. Como vos disse, estaremos aqui à espera de novas vozes e novas entrevistas de pessoas da nossa comunidade. E temos hoje connosco a convidada Bárbara, que é a nossa residente aqui em Matosinhos, mais especificamente em Senhora da Hora. Fiquem connosco até já, que já vamos dar início à entrevista. Obrigada.
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Caros ouvintes, são quase 15h45 da tarde e hoje temos aqui uma convidada muito especial, como já transmiti, a Bárbara. E, entretanto, vamos entrar em direto com a primeira entrevista do primeiro episódio de Proximidade de Conversa, ou Conversa de Proximidade. E até já!

Olá novamente, caros ouvintes. Daqui é a Bruna Valzin convosco durante esta tarde, em que vamos ter, como expliquei, uma convidada muito especial. É a Bárbara. A Bárbara é residente no concelho de Matosinhos, mais propriamente em Senhora da Hora. Ela irá acompanhar a entrevista de hoje, em que iremos falar de tópicos muito importantes na atualidade, como a saúde mental, a vivência aos 30 anos e qual é a diferença que ela sente de há uma década para cá. Isto são pequenos exemplos da nossa conversa. De futuro, caso queiram participar aqui como voz da comunidade, nas conversas de proximidade, em que vamos ter o primeiro episódio, entretanto, já em direto, podem sempre entrar em contacto connosco por e-mail, Facebook ou Instagram. Conto convosco e com a vossa participação. Espero que fiquem desse lado e até já. Obrigada.

E são 16 e 2 minutos e neste momento vamos passar uma música muito especial para um ouvinte. A ouvinte é a Inês. Um beijinho muito grande para a querida Inês, que é uma colega muito antiga que nos acompanha durante esta tarde e que está a aguardar a entrevista que vamos ter com a primeira convidada, que é a Bárbara. E entretanto, já a vamos lançar para o ar. De momento, The Outfield, Your Love. Até já!

Seguimos para outra música e neste momento é para uma nossa ouvinte que o nome é Sara. Sara, esta música é uma música que pediste dos Pink Floyd, Wish You Were Here, e vamos mandar para o ar.

0: Vamos dar início então ao nosso primeiro episódio de Conversas de Proximidade. Este é um espaço onde damos voz à comunidade de Matosinhos, ouvindo histórias, experiências e perspectivas de pessoas reais sobre a vida de hoje. Em cada conversa exploramos temas que nos tocam a todos, procurando compreender o que sentimos, o que vivemos, o que pensamos e o que vivemos no nosso dia-a-dia. Fique connosco e venha conhecer quem faz parte da nossa comunidade. Tenho aqui comigo a Bárbara. A Bárbara já vos apresentei, entretanto ela vai-se apresentar. A Bárbara vive em Matosinhos, em Senhora da Hora, e foi a primeira convidada deste episódio, deste grande episódio de uma nova rubrica na Rádio Matosinhos Online, e espero que gostem. Podem sempre entrar em contacto connosco para sugestões, novos convidados e novas vozes para o geral Matosinhos, arroba radiomatosinhosonline.pt. Fiquem desse lado. Bárbara, bem-vinda.
1: Obrigada.
0: E obrigada pela tua participação neste primeiro grande episódio da nossa rúbrica. Gostava que te apresentasses um bocadinho. Toda a gente já sabe que te chamas Bárbara. Que idade Sim. é que tens? O que pretendes apresentar então connosco?
1: Então, tenho 30 anos. Sempre vivi aqui na Senhora da Hora. Conheço Matosinhos também como a palma da minha mão. A minha família toda é de cá. Portanto... é isso. Não tenho muito mais a dizer.
0: Nasceste, tens 30 anos e sim, vamos então iniciar aqui umas perguntas um bocadinho mais pessoais, porque é isso que nos faz a tua, a nossa convidada. Diz-me um bocadinho sobre o teu percurso pessoal e também profissional. Podes aqui falar um bocadinho dos dois, uma mixagem.
1: Acho que sou uma entusiasta na questão de comportamento humano e isso traçou muito o meu percurso até académico. Estou a finalizar neste momento o curso de Criminologia. Tenho também um curso de técnica de apoio à vítima. Já trabalhei com crianças, com reclusos. É muito, faz muito parte disso, a minha vida. Em termos profissionais, trabalho desde muito cedo, desde os 18 anos. Foi assim que eu comecei a minha vida, não é? Profissional. Sempre ligada com o atendimento ao público, vendas, questões de restauração também, foi muito por aí que vim desenvolvendo.
0: Vinhas desenvolvendo. Portanto, já aqui atravessaste algumas vertentes profissionais que te ajudaram aqui a crescer, em algum sentido.
1: Claro.
0: E também aqui a mostrar-te qual será o caminho que tu queres levar para a tua vida. Se bem que sabemos que não é aos 30 anos que uma pessoa tem uma vida já resolvida ou até estudada, porque toda a gente tem uma régua diferente de vida, digamos assim, não é verdade? Mas diz-me assim uma memória de infância que te tenha marcado, ou uma memória feliz de infância.
1: Tenho várias. Tenho a memória mais presente de sempre é com o meu pai. E eu andava sempre com o meu pai para todo lado. E aos domingos ele tinha o hábito de ir jogar futebol de praia num clube, não sei o nome. Também em Matosinhos.
0: Em Matosinhos?
1: Na praia de Matosinhos.
0: É certo.
1: Na praia do Titã. E eu ia sempre com ele. Faça chuva, fizesse sol, eu estava sempre lá. Ele estava a jogar com os amigos e eu estava a brincar na areia. Lembro-me disso perfeitamente.
0: Algum aniversário que te recordes assim de que tenha sido diferente?
1: Sim, eu devia ter para aí 5 anos, não devia ter mais do que isso. Lembro-me perfeitamente que eu queria muito o peluche do Pikachu, lá na altura dos Pokémons, que era tudo. E eu recebi, sei que lembro-me que chorei e babei.
0: Então era o que querias receber na altura?
1: Sim.
0: Então é uma memória
1: que marca também, sim.
0: Para a vida.
1: Tanto marca quanto. Esse peluche ainda existe, não é? E foi dada a uma sobrinha minha, mais nova, que também tem assim
0: também
1: essa obsessão pelos Pokémons.
0: O gosto pelos Pokémons e dos Pikachus. Então, mas foi o teu pai que te ofereceu o peluche?
1: Não, foi a minha irmã. Na altura foi a minha irmã mais velha.
0: A tua irmã mais velha. Qual é a diferença que tem de idades?
1: É considerável. A minha irmã tem mais de 19 anos do que eu.
0: 19 anos?
1: Sim.
0: Então quer dizer que já cresceste num meio um bocadinho assim com mais, experiências
1: adultos.
0: De vida, não é?
1: Sim.
0: Mais episódios de vida, sempre estiveste num meio mais velho, mais sábio, digamos assim. Achas que estás numa fase de vida que tenhas 30 anos, mas que sentes que já viveste mais por teres estas experiências familiares?
1: A nível de maturidade eu posso dizer que sim, porque durante muito tempo eu até me sentia meio que deslocada, porque acho que sempre fui muito mais madura do que aquilo que era suposto para a nossa idade, não é?
0: Ou os colegas com quem te davas dentro da sociedade.
1: Sim, e vem muito porque eu cresci e vivi praticamente sempre com adultos, não é? Depois tens os colegas da escola e essas questões todas. Mas sempre foi assim, rodeada de adultos. Os meus irmãos são de outra faixa etária, mais velhos. E isso traça um bocadinho depois também a maneira como nós somos e acabamos por desenvolver.
0: Uhum. Achas que, tendo uma irmã mais velha, neste caso quase 20 anos, são duas décadas, já é uma vida, digamos assim, achas que tiveste duas mães ou tu não és dessas pessoas que acha uma irmã mais
1: sim,
0: velha?
1: Sim, acho que sim, claro.
0: Consideras quase como uma mãe?
1: Sim.
0: Sim.
1: Até porque a minha sobrinha faz só 4 anos de diferença de mim, então muita gente achava que eu era a filha mais velha da minha irmã, por exemplo. A minha sobrinha à minha irmã, por exemplo. Muitas vezes temos pouca diferença de idades. E sim, claro que até a nossa educação, de mim para a minha irmã e para o meu irmão, acaba por ser diferente, porque os meus pais já estão, se calhar, formatados de outra forma para depois educar, não é? E acabam, se calhar, por deixar mais essa função para os irmãos mais velhos, não?
0: Pois, para os irmãos mais velhos. Achas que eles, pronto, estão aqui na nova sociedade, com a nova tecnologia, porque existiu aqui um boom, de certeza, entre a altura dos teus pais, em que foram pais da tua irmã mais velha, até a altura em que foram teus pais. Eles, se calhar, não tiveram aqui o mesmo acompanhamento que a tua irmã, já cresceu neste desenvolvimento tecnológico, a comunidade em si também.
1: A minha irmã, nem tanto.
0: Não? Ah, não sentes que foi ela que te tenha
1: incutido
0: ou ensinado? Ah, o teu irmão, que é mais velho, quantos anos?
1: 16.
0: 16, também é uma idade considerável.
1: Mas sim, o meu irmão sempre foi muito mais tecnológico, por assim dizer. Gosto muito de computadores, essas questões todas, e então era sempre ele que nos punha na vanguarda da tecnologia, seja telemóveis e isso.
0: Imaginas que caso os teus irmãos não estivessem cá, tivessem emigrado, tivessem a viver noutra parte do país, achas que terias essa atualização com os teus pais? Ou achas que
1: com os meus pais,
0: não terias tanto acesso?
1: Eu posso dar o exemplo. A minha mãe é mais nova que o meu pai e a minha mãe tem um telemóvel daqueles muito antigos, com teclas. A minha mãe não sabe o que é um Android, por exemplo. O meu pai já sabe o que é um Android. Tem o tal Facebook, tem redes sociais, fala com os amigos, posta fotos, mete vídeos com a minha mãe, mas a minha mãe não quer saber. Não sabe o que é isso.
0: Claro, não conseguiu. Muito bem, Bárbara, aqui a tua vida aos 30, quando tinhas 20 anos, portanto, desde há 10 anos para cá, imaginavas que a tua vida aos 30 seria desta forma, como ela é hoje, ou achas que estarias noutro patamar ou com outro tipo de vivência?
1: Não, honestamente não achava que iria estar no lugar em que estou. Acho que nós, quando somos novos, temos sempre um bocadinho de
0: idealização
1: da nossa vida, e achamos que quando chegamos aos 30 já temos, sei lá, uma vida estável, já somos muito bem sucedidos profissionalmente, sei lá, casada já não digo, mas talvez com filhos, seria uma questão
0: de perceção,
1: sim, de perceção.
0: Talvez aqui de...
1: Tínhamos as caixinhas todas arrumadas, não é?
0: Tinhas uma vida assim.
1: Hoje percebo que não funciona assim, não é? E cada um tem o seu tempo, o seu ritmo, e temos que aprender mesmo a viver com as incertezas da vida.
0: Boa. Sem dúvida, porque aqui as incertezas não cabem numa gaveta que se diz que a vida esteja arrumada aos 30.
1: Sim, nós vamos mesmo arrumando.
0: Aos 35, nós vamos arrumando, não é? Acho que, pelo menos, a vida é para ser levada como uma maratona, mas não tendo uma meta final. Claro que podem existir mini-metas, não é? Para vários projetos de vida que tu tenhas. Claramente tem que existir um início, um desenvolvimento e possivelmente um dia um fim. Esse fim até pode ser que te leve a algo maior desse mesmo projeto inicial, e dar aqui novo lugar a novas experiências em que sejam mais completas para sair da tua zona de conforto, mesmo assim. E, entretanto, qual é que foi a tua maior surpresa desta fase de vida? Não digo, por exemplo, quando fizeste 30 anos, que tenha existido algum evento, alguma experiência, mas ali a rondar, talvez, ao final da década dos 20, aqui o fecho dos 20, qual é que foi a maior surpresa que te lembres?
1: Eu acho que nós nos tornamos um bocadinho mais autorrefletivos, não é? Então, percebemos que, à nossa volta, e mesmo nós, ninguém tem tudo resolvido. Acaba por ser sempre um bocadinho de que aquela ideia de que os adultos já chegaram a um ponto de estabilidade, e tu vais a ver, e não é o que acontece, temos muitas questões neste momento que a nossa faixa etária está a atravessar, não é? Questões da habitação, que está muito difícil de arranjar. Praticamente, às vezes só consegues com um casal, não é? Seguir ali uma linha de comprar casa ou arrendar, porque as coisas estão realmente difíceis.
0: Aquela linha de terminar os estudos aos 24, sim. Já ter já não encontrado a pessoa da tua vida, não é? O teu companheiro ou a tua companheira, e entretanto arranjares o teu trabalho de sonho, e entretanto comprares casa, depois casamento, ter filhos. Sim, isso neste momento não existe na nossa sociedade e acho que não devia existir essa pressão. Claro que aqui...
1: Estamos constantemente em construção. É isso que temos que pensar, que não somos estanques, né? Temos que absorver tudo do dia-a-dia. E pronto, e acredito que se pensarmos assim, conseguimos atingir, se calhar, patamares melhores da nossa vida do que estar a pensar...
0: Em tudo ao mesmo tempo,
1: exatamente,
0: talvez.
1: Exatamente. Hoje temos que fazer isto, amanhã temos que fazer aquilo, e sempre assim.
0: Até porque se torna um bocado insustentável essa ideia, porque depois existe aqui a teoria do esgotamento ou do burnout, não entrando já por este tema,
1: mas
0: existe, né? Esta pressão social. E é bom que a comunidade também fale, que neste caso mais jovem, eu sou jovem, tenho apenas 27 anos, a Bárbara tem 30, não temos muita diferença de idade, mas sim, partilho da mesma opinião que tu, e é verdade, nós
1: não podemos sentir na mesma.
0: Exatamente, não podemos comparar neste momento aos 27 ou aos 30, o mesmo que os meus pais ou os pais da Bárbara tenham tido aos 27 ou aos 30
1: diferente.
0: Anos. Não existe aqui esta linha temporal, deixou de existir, é inexistente, porque hoje não dá para comprar casa com tanta facilidade, talvez, como existia na altura, mesmo que nos digam que trabalharam muito durante toda a vida, mas aqui a questão é...
1: E sim, porque imagina, os meus pais vêm numa altura que havia trabalho infantil, não é? O meu pai, lembro perfeitamente que ele conta muitas vezes, e tem a cicatriz a mostrar, ele teve o primeiro acidente de trabalho aos 12 anos. Ele tem uma cicatriz no braço e na perna que ele ficou com o braço preso numa máquina e fez um enxerto, depois teve que fazer. Então, aos 12 anos eu estava na escola, por exemplo, tu também, provavelmente, por isso é aquela questão de que, sim, eles também, à nossa idade, já tinham a casa, o carro, os filhos... Mas são realidades completamente diferentes, tanto a nível económico e depois também de educação, porque provavelmente eles não tiveram tanto acesso quanto nós.
0: Possivelmente, e não aqui generalizando, claro que existiram pessoas que ainda estão a estudar até os dias de hoje, porque se formaram como médicos, advogados, que é necessário aqui um estudo contínuo. Aqui a questão é que, pronto, aqui os nossos passados, pelo menos a geração dos nossos pais, saíram da escola mais cedo, efetivamente. Tiveram aqui oportunidades que hoje em dia podem ser muito complicadas, cargos que hoje possivelmente já não existem. Ou caso existam, ainda estão a ser ocupados por essas mesmas pessoas que entraram há 40, 50 anos atrás.
1: Sim, não há uma...
0: Neste mundo profissional. E nós temos tido uma escolaridade mais contínua, mesmo porque o nosso futuro, que é no mundo do trabalho, nos requer isso, nos pede isso. Porque hoje em dia, caso tu tenhas uma licenciatura hoje talvez seja vista como um nono ano, um 12º ano, como antigamente. Aqui, o facto de te licenciares ou de teres mestrado aos 28, 30 anos, já não te permite estar a pensar possivelmente noutras fases da tua vida, como ter filhos, um casamento ideal, que não é um parceiro que se encontra há 5, 6, 7 anos. Claro que não existe aqui um tempo favorável quando é que tu casas com alguém, mas existe esta grande diferença já da geração dos nossos pais para a nossa.
1: Também gostava que os jovens percebessem que não é por ter uma licenciatura ou um mestrado ou até um doutoramento, possivelmente, que vão conseguir um trabalho na área. Isso é uma realidade que tem que estar muito, passa a expressão, aware, não é? Muito lúcidos para, porque às vezes podes ser a melhor aluna do curso e a vida arranja-te outros caminhos para prosseguir e não segues aquilo que era suposto, sei lá, aos 21 anos acabar a licenciatura e arranjas logo emprego. Na minha altura de faculdade, tínhamos várias questões. Se não fosse a única, eu acho que seria mesmo a única da turma, que trabalhava ao mesmo tempo que estudava. Isso para mim era uma realidade. Provavelmente para ti também aconteceu. Uhum. Mas todas as outras pessoas do curso achavam muito estranho. Porque é que tu não podes ir à festa X? Não é?
0: Porque é que não podes estar a experienciar a vida académica da mesma forma que nós?
1: Pronto, e depois a vida até acabou por me levar para um meio profissional completamente diferente daquilo que eu estudei para.
0: E é isso que te está a acontecer neste exato momento.
1: Exatamente.
0: Neste momento estás a trabalhar numa função que nada tem a ver com a tua área de estudos.
1: Exatamente.
0: E que, entretanto, abraçaste um novo projeto há cerca de, muito recentemente, de um mês, dois meses. Nós tivemos a oportunidade de conversar antes de entrarmos aqui na nossa entrevista. E é isso, a vida dá voltas, digamos assim, seja em que campo for. E num momento estás a fazer o que tu adoras e de repente existe alguma coisa que te impeça ou não te permita trabalhar ao mesmo tempo nisso que amas, que tens vontade de fazer, não é? Para de repente voltares a estar novamente nessa área.
1: Sim, eu acho que chega um ponto da vida que tu podes pensar, olha, estou numa fase de estagnação. E daí começas a perceber se queres continuar no percurso onde estás, se queres mudar, se queres dar tipo uma oportunidade àquilo que sempre tiveste vontade de fazer, mas que ou por questões financeiras não conseguias, ou porque agora não é tão importante, eu vou investir noutra coisa. Mas eu acho que sim, que a vida, ou o universo, que assim se podemos dizer, não é? Está sempre encarregue de te, quase como se fosse formatar para aquilo que estás. Foste feito ou pré-definido, não sei. Eu fugi durante muito tempo da minha área de formação, não é? A nível profissional, e neste momento se calhar estou a dar um passo atrás e pensar, olha, por que não tentar novamente isso? Não deixando a área onde estou agora por completo, mas seria uma opção.
0: Uhum. Mas aqui a área onde ainda estás por motivos financeiros? Ou existe aqui alguma paixão de continuares no sítio em que estás?
1: Eu gosto muito de pessoas. E então...
0: Tu trabalhas com pessoas, então?
1: Eu trabalho com pessoas. Não. Eu trabalho com pessoas, trabalho em vendas e apesar de não ser algo daquelas vendas de porta a porta ou por telefone, acabas por as pessoas se identificarem contigo e tens ali uma relação, nem que seja de segundos ou minutos, não é? Em que a pessoa fala das prioridades que ela precisa, não é? As questões que ela precisa e depois acabas por encaminhar o melhor produto para a pessoa. Portanto, sim, gosto daquilo que faço, obviamente que...
0: Continuas-te a desenvolver, não é?
1: Continuo-me a desenvolver fora e tem tudo a ver depois com questões monetárias também, porque, não é?
0: É a realidade hoje em
1: dia. É o que nós precisamos, não, temos, não é? Não dá para fugir muito,
0: não temos,
1: não é?
0: Como fugir deste
1: eu adorava fazer tudo pro bono, mas não dá, não é? Temos contas para pagar.
0: Exato. E Bárbara, olha, o que é que valorizas hoje em dia que talvez há 10 ou 15 anos atrás não valorizavas ou não tinhas assim uma grande ideia de que aquilo fosse algo muito bom no teu dia-a-dia?
1: Acho que hoje valorizo sobretudo a nossa estabilidade, uhum. seja ela emocional, saúde mental, sempre priorizar. Uhum. Também a paz. Eu aprendi sempre a viver num ritmo muito acelerado, até que há um ponto em que tu não consegues manter esse ritmo por mais anos. E então, acho que sim, aquilo que eu aprendi foi a parar, a paz, e sim.
0: Aproveitar o momento do teu presente, certo?
1: Sim, não estás... até porque vem muito de encontro aquilo que eu te estava a dizer há pouco, de eu tinha a faculdade o tempo inteiro, tinha mais dois empregos, então onde estava o tempo para viver?
0: O tempo para ti? O tempo para cuidares de ti, talvez,
1: para mim,
0: também?
1: Às vezes até falhava em muitas coisas de amigos, porque, assim, se tu tens que estar a fazer questões de trabalho para quase que sustentar o teu sonho, não é? Uhum, depois, a nível depois académico, acabas por...
0: deixar em segundo plano
1: sim, tantas questões outras coisas, relações, não tens tanto tempo para disponibilizar para outra pessoa.
0: Tanto tempo, literalmente tempo, a nível de horário, tempo, como sim, o tempo porque, talvez emocional.
1: Porque... Imagina, se estás a tempo inteiro numa faculdade, aquilo começa, sei lá, às 8 da manhã, que acaba às 5, tu tens um trabalho que vai até às 3 da manhã e acaba, começa às 7, tu tens ali 2 horas. Presumo que seja para transportes, não é?
0: Claro.
1: E um bocadinho de pausa, de break. mas sobra depois porque é muito pouco tempo para dizeres, oi, olha, gosto muito de ti.
0: Vamos tomar um café ou
1: vamos tomar café, vamos ao cinema. Assim, não, podes ir tomar café no trabalho, porque do resto não dá.
0: Por exemplo, claro, tentares aqui encaixar,
1: sim,
0: não é?
1: Sim.
0: E este esforço também pode eventualmente depois levar-nos aqui a um esgotamento, não
1: sim,
0: é? Tentarmos gerir claramente aqui toda a parte da nossa vida. E depois existe aqui aquela parte do iceberg que ninguém vê, que é a tua gestão emocional.
1: Uhum.
0: Para, com cada tópico ou cada situação da tua vida. É verdade. Alguma lição assim mais importante que tenhas aprendido nesta década? Talvez não dos 30, porque ainda agora fizeste
1: assim,
0: 30
1: não,
0: anos.
1: Comecei.
0: Mas começaste nesta idade. Mas assim, alguma lição?
1: Acho que ao longo da vida tu vais perceber que há pontos em que tu achas que estás sempre a dar aos outros e não recebes tanto. Então é bom começarmos a aprender a impor limites.
0: Uhum.
1: O dizer que não. Porque eu sentia-me

0: Seria das lições mais importantes que acho que aprendi e captei nestes últimos anos.
1: Mas achas que esta tua decisão de estares mais consciente das tuas emoções e das tuas decisões te tenha afastado de certa forma de algumas amizades ou elas compreenderam? Porque pode ter existido aqui não digo um corte radical, mas terem como percebido que não estás tão disponível porque estás sim disponível para ti, o que é muito importante. Atenção, eu espero que os nossos ouvintes também tenham a noção deste conteúdo, que seja para esta
0: Claro.
1: partilha de saúde mental e de percebermos que está tudo ok em sabermos parar. E é por nós, não é pelos outros. Mas se tiveste alguma situação assim menos
0: Assim,
1: agradável?
0: eu tenho vários grupos de amigos, não é? Os meus amigos mais velhos vêm da minha infância mesmo. Tenho um que eu conheço para aí desde os 7, 8 anos. E a minha melhor amiga é desde os 10, portanto, e mantemos-nos sempre. Cada um na sua área, com horários completamente diferentes, e às vezes nós dizemos, é preciso meter um requerimento para conseguirmos fazer um jantar, ou um café, ou um fim de semana de férias. Mas eu acho que sim, que sempre perceberam a minha parte, e a parte, eu também percebo a parte deles, não é? Porque, não é? O pessoal tem relações, nem sempre somos a prioridade deles depois como amigos, não é?
1: Tem vida, tem a
0: Têm
1: rotina,
0: vida,
1: não
0: e
1: é?
0: nós
1: Tem a
0: temos que perceber
1: rotina.
0: que nós somos as nossas próprias pessoas e não somos assim se calhar tão importantes para os outros como somos para
1: Como
0: nós
1: nós
0: próprios.
1: achamos que também seja, não é? Aquela parte
0: Sim,
1: em que mencionaste
0: temos que
1: que.
0: pensar em nós próprios com o nosso amor próprio e depois pelos outros.
1: Claro, colocarmos em primeiro plano, mas é um primeiro plano que não seja egoísta. Não estamos
0: Não
1: aqui a
0: acho
1: dar
0: que
1: essa.
0: seja, não é isso.
1: Exato. Olha. Além das lições que já disseste, ou alguma desilusão que tenhas tido, o que é que mais te entusiasma agora na entrada dos 30?
0: Acho que é mesmo a abertura para me reconstruir aos poucos e também de me conhecer melhor. Acabas por desenvolver quase como uma aptidão para perceber aquilo que tu realmente gostas ou não gostas. E te alinhas mesmo contigo própria, seja nas dificuldades, seja nas partes mais boas da vida. Acho que sim, que isso seria de destacar.
1: Bem, muito ao encontro daquilo
0: Que
1: que
0: temos vindo a falar, sim.
1: falamos muito recentemente, de sermos, olharmos mais para nós, para aquilo que sentimos. E mesmo que tu tenhas, por exemplo, um plano com algum colega ou com um grupo de colegas para amanhã às 6 horas, e chegando a essa hora e não te sentes confortável em ir por algum motivo, ou porque o dia, não, acordaste e não estás no teu dia, digamos assim, não é? Todos nós temos dias assim que nem estamos felizes, nem estamos tristes, não é? Já não te sentes culpada em dizer que não queres ir ou que não vais? Ou tentas fazer ainda esse último esforço para tentar encaixar esse plano, mesmo não sendo no teu dia assim?
0: Imagina que é um aniversário de uma pessoa muito importante. Eu aí sou capaz sim, de fazer um esforço. Mas se não for assim nada de especial, ou seja, olha, vamos só sair porque temos que nos ver, e se eu realmente estiver nesse dia, no dia não, né? Acabo por mandar mensagem ou até ligar e dizer, olha, não estou num dia muito bom, muito fixe, não é? E podemos marcar por outra altura. Eu acho que também temos que ter essa à vontade, não é? Com os nossos amigos. E confiança, sobretudo, porque se eles realmente gostam de nós, vão perceber que estás a passar por uma questão, sei lá, emocional, de saúde mental, que seja, e que há coisas que tu não consegues contornar. Então,
1: E tentas mesmo fazer aquele último esforço para tentar encaixar.
0: sim.
1: Se calhar precisas é de um bom banho quente, relaxante, de um chá ou de um jantar diferente, não é?
0: Sim, assim mais calmo.
1: E que é para estares preparada para o dia seguinte, porque no
0: Exatamente.
1: dia seguinte poderás ter outros a fazer e assim priorizas este momento que é só teu para te preparares para as aventuras que vêm depois. É verdade. Temos aqui uma ouvinte, ouvinte é a Sara, ainda há pouco colocámos uma música que a Sara pediu e disse que está quase nos 50 anos e que ainda não sabe bem o que quer para a vida, digamos assim. O que é que tens a dizer sobre isso, Bárbara?
0: Que é super normal. Acredito plenamente que não saiba o que quer para a vida, vá. Honestamente, mas alguém sabe? Essa é a pergunta. Alguém
1: Alguém
0: sabe o que
1: sabe?
0: anda cá a fazer? De tipo, nós sabemos que temos que acordar de manhã, temos que ir para um emprego, depois temos que vir de um emprego, quem tem filhos tenho que tratar das crianças, tenho que fazer o jantar,

0: Tem que arrumar a casa, mas.
1: E no
0: E
1: fundo,
0: mais? O que é que
1: qual
0: nós
1: é o
0: queremos da vida? É
1: propósito? É
0: isso?
1: verdade.
0: É isso? Posso dizer, o meu sonho até seria, se calhar, ir viver para uma aldeia, com uma quintinha,
1: Uma aldeia remota, com os
0: sim, com
1: animais.
0: animais, e se calhar, porque não ter filhos? Mas depois pensas, e as melhores escolas, e os hospitais, e tudo.
1: Começa a vir outros fatores externos que
0: Exatamente,
1: tu não
0: externos
1: consegues
0: que não
1: controlar.
0: conseguimos contornar.
1: Tu consegues.
0: Daí,
1: Pronto.
0: alguém sabe o que quer da vida? É porque se tiverem a fórmula perfeita, por favor, enviem.
1: Receita. Caso exista aqui uma
0: Aqui uma
1: receita
0: receita
1: para.
0: perfeita, enviem que nós possamos na próxima.
1: Quase como
0: Bem,
1: se fosse um manual, é
0: acho que
1: verdade.
0: não, que temos o nosso tempo. Acho que, e que desde que estejamos,
1: Felizes no dia a dia?
0: exato, felizes,
1: Ok.
0: bem connosco
1: Claro.
0: próprios, bem com as pessoas que estão ao nosso lado, a vida vai acontecendo e vai-se fazendo. Mas se formos a pensar, lá está, nas gavetas e que temos que estar sempre com tudo organizado, é uma pressão extrema. Acho que não vamos conseguir ser felizes de plenamente tendo que cumprir horários com a tua própria vida. É
1: Claro,
0: muito chato,
1: claro.
0: digo.
1: Até porque, na verdade, depois a sociedade seria muito monótona, talvez. Toda a gente estar casada aos 27, toda a gente a comprar casa aos 30, toda a gente a fazer o mesmo. A
0: Ah, sim, alguém
1: sociedade é
0: tem que ter
1: muito.
0: o amigo solteiro.
1: Claro, é
0: Para ser
1: assim.
0: os tio, para ser o tio. O
1: Achas?
0: tio das crianças todas. E os padrinhos e não sei
1: É assim, acredito que em todas as famílias haja o primo solteiro, a prima solteira.
0: o quê. Sim.
1: Existem aqui outros fatores que pronto, hoje em dia na sociedade que se combatem. E neste caso, como estás solteira, como é que tu encaras este estar solteira nesta fase da tua vida?
0: Acho que super natural. Acho que é uma fase da vida e mesmo que não seja uma fase da vida, não é? Faz parte. Consegues completamente absorver a tua própria essência, não é? Ou seja, focar talvez no teu crescimento pessoal, na questão do que eu vivi nestes últimos anos. Consegues apostar na tua recuperação também. Passa esse foco por isso, não é? É também uma fase que me permitiu conhecer melhor e perceber que a minha felicidade não depende do meu estado civil. Isso é muito importante. Acho que toda a gente devia ser, como eu já disse há pouco, a própria pessoa e não se sentir mais ou menos completa por ter alguém ao lado. Isso é importante. E não quero com isto dizer que não acredito no amor. Completamente diferente, acredito no amor, mas acredito que também não seja um requisito para me sentir inteira ou que torne a minha vida completa a 100% se tiver
1: Se
0: com alguém
1: estivesses
0: ao lado, sim.
1: com alguém,
0: Sim.
1: ok. Até porque acho que essa é a nossa essência, nós
0: E
1: temos
0: sou
1: que
0: uma
1: saber
0: eterna romântica.
1: ser inteiro. És uma eterna romântica?
0: Romântica.
1: Ah, ok, muito bem.
0: Gosto
1: Queremos
0: daquelas coisas
1: dizer-te.
0: clichê também.
1: Gostas daqueles filmes românticos, gostas daquele drama também que venha aqui chatear um bocadinho a relação, ou que te venha puxar assim, os traumas de
0: Aqueles antigos
1: infância, os.
0: rom-com, não sei se.
1: Ok. Algum filme que te lembres assim que envolva esta parte?
0: Está-me a afinar agora o nome. Epá.
1: Se te lembrares, entretanto,
0: Eu digo, sim.
1: partilhas. Não tem aqui problema nenhum. Diz-me uma coisa, já sentiste pressão por parte da família ou amigos, sociedade em geral, para estar neste momento numa relação?
0: Não me estou a dizer neste momento porque eu acho que eles já aprenderam comigo que eu estou no meu canto e
1: E que
0: eu
1: estás
0: vivo a
1: bem,
0: minha
1: que
0: vida
1: estás
0: e que estou bem.
1: a construir-te.
0: Mas sim, acho que toda a gente já passou por aquelas fases das tias, como se costuma dizer, do ai, os namoradinhos, e quando é que casas? E quando é que tens filhos? E quando é que isto? E sim, obviamente que já passei por essa fase e às vezes há sempre aquelas perguntas que vão aparecendo. Acredito que não sejam feitos com maldade, mas acabam sempre por transmitir a ideia de que estar solteira ou sozinha, entre aspas, não é? É algo que precisa ser resolvido, que é visto como se fosse algo negativo. Acredito que é isso que as pessoas pensam, não é? Como quem, quase como, coitada, está sozinha,
1: Está sozinha,
0: ela
1: não,
0: tem
1: está
0: problemas, de
1: triste,
0: certeza que ela tem
1: fica.
0: problemas,
1: É uma
0: porque.
1: pessoa triste, se calhar, porque
0: Sim, ela tem
1: não
0: que
1: tem
0: ter algo.
1: companhia,
0: Ou
1: não
0: então
1: tem
0: é,
1: quem lhe
0: tem que
1: faça o
0: ter algum
1: jantar.
0: problema. A miúda tem que ter algum problema. Então, como assim está sozinha?
1: Pois.
0: Pois é, ah, és tão bonita e estás sozinha. E eu, sim, mas ser bonita ou não ser tão bonita, mas é relativo, não é?
1: Sentes que é sempre sem maldade ou existe aqui um julgamento por parte dos familiares que estão casados, se for preciso, há 40 anos e se for preciso já nem estão felizes no próprio casamento? Consegues aqui sentir?
0: Eu acho que isso também depende muito da maneira, lá está, como fomos educados e como as gerações foram desenvolvendo. Neste caso, eu não posso dizer que essas pessoas não estejam corretas, mas foram assim ensinadas. A questão, por exemplo, do divórcio é um tabu gigante.
1: Uhum,
0: agora, certo. Nas nossas gerações mais novas, não, mas antigamente o que era isso? Não é?
1: Limitavas-te a apaixonar-te, a estar com aquela pessoa, a casar.
0: E às vezes nem apaixonavas.
1: Porque, não é? Muitas vezes
0: casavas porque era o vizinho do não sei que é filho bom, não é?
1: Exatamente.
0: Ou então até que estávamos os outros, mas depois...
1: Claro.
0: E muito mais pelas mulheres, até porque as mulheres eram vistas só como mulheres na sociedade se fossem casadas, aqui há muitos anos atrás, não é? Não é? Porque era a mulher do senhor de tal.
1: Era só vista, e mesmo assim a mulher era super controlada, tinha que ter a autorização do marido para viajar.
0: Sim. Isso antes do 25 de Abril, claro.
1: Não podia trabalhar, claro. Exato.
0: Sim, mas assim, acredito que essas pressões existam e faz parte mesmo das diferenças, não vou dizer culturais, porque não estamos todos da mesma cultura, não é? Mas de faixas etárias, da evolução mesmo do mundo, e também da liberdade que nós agora podemos ter como mulheres de escolher o nosso próprio caminho, de não ter que estar dependente de um homem para fazer qualquer coisa da vida, não é?
1: Da vida.
0: Ou, sei lá, comprar um carro, tirar a carta de condução, sei lá. Comprar uma casa.
1: Sei lá, a tua autonomia,
0: viajar sozinha, isso.
1: Fazeres
0: é...
1: o que queres.
0: Sim, sim, exatamente,
1: assim.
0: Exatamente.
1: Pensas, queres e obtens aquilo.
0: Claro.
1: Porque és uma mulher independente.
0: Uhum.
1: E já aqui falámos sobre a questão do trabalho, neste momento não estás a fazer aquilo que tens, estudos que gostas de fazer por paixão mesmo.
0: Sim.
1: Mas tens que lutar pela tua vida para teres alguma estabilidade financeira. Bárbara, aprendeste alguma coisa sobre ti enquanto estás solteira ou achas que irias aprender mais sobre ti estando casada nesta altura da vida?
0: É assim, estando solteira, eu aprendi que sou uma ótima companhia. A minha própria companhia é excelente. E eu gosto muito da minha paz. Portanto,
1: a tua serenidade.
0: A minha
1: não é?
0: Serenidade, exatamente. Uhum. Portanto, se tivesse com alguém, teria que ser realmente alguém que me transmitisse essa estabilidade, essa paz, esse bem-estar. Porque eu costumo dizer que se não for para acrescentar, então prefiro estar
1: sozinha,
0: não é? O pessoal acha, ah, está sozinha, que coisa drástica, não é? Acho que é mesmo por aí. Se estou bem como estou, sou segura das minhas próprias decisões, uhum. Então não há como pensar do e se tivesse casada? Estaria feliz, de certeza. Ou até não. Mas não sei.
1: Não sabes.
0: Não é algo,
1: só,
0: não, não é algo que eu também planeio.
1: Sobrar, não é?
0: Mas sim.
1: Ok. Muito bem. Olha, diz-me assim vantagens de estar solteira. Não é que eu queira aqui dizer que estar solteira, que é o que toda a gente deseja ou que pretende estar para a vida. Há pessoas que decidem não casar e mesmo não ter filhos.
0: Exatamente.
1: E acho que já tiveram e têm a maturidade já ter pensado nisso, não é? Porque tu, uma coisa é só correr, pronto, acontece, apaixonar por uma pessoa.
0: Claro.
1: Há pessoas que já tomaram essa decisão.
0: Essa decisão, exatamente.
1: Exatamente. Porque tiveram tempo também para pensar nisso e sem dúvida que decidiram. Mas aqui entre nós, achas que existe alguma vantagem de estar solteira neste momento?
0: Acho que focaste mesmo em ti, no teu crescimento, não é? Pessoal, no teu equilíbrio, também no autoconhecimento, que eu acho que se focares nisso, consegues depois arranjar se calhar alguém que vá de encontro com os teus ideais, os teus objetivos, claro, os teus valores.
1: Claro, conheceste ao ponto de gostava de ter um parceiro ou uma parceira que...
0: De saberes o que queres, o que não queres, o que gostas, o que não gostas.
1: Exato.
0: Acho que é muito por aí. E acho que é a liberdade dos 30 também. Começas a perceber que a opinião do outro não é assim tão importante, percebes? E não tem assim, ou não devia ter tanto peso na tua vida como às vezes tem.
1: E nas tuas decisões também.
0: Exatamente.
1: Claro. Uhum. Sem dúvida. Eu, se estivesse casada aos 22, 23 anos, como existem alguns jovens a casarem-se, se estiverem felizes, ainda bem. Exatamente. Mas, olha, sinto que se calhar não seria a mulher que sou hoje, sabes? Porque não é aos 22 anos que tu sabes realmente o que é que tu queres para a vida, ou sabes o que é sustentar-te sozinha, porque também há uma grande batalha aqui.
0: Sim.
1: Gerir a tua rotina super individual, não é? Estás ou não estás numa casa sozinha, até podes viver com familiares, mas idealizas-te num cenário em que vives numa casa, estás sozinha, fazes o jantar, não lavas a louça porque não te apetece, estás cansada e queres priorizar. Sim, o teu momento relaxante. Exato, não tens ninguém ali a dizer: olha, isto ia ser lavado agora. Isto caso não tenhas máquinas entrando aqui por detalhes, mas claro. Não entrando por detalhes, tu chegas ao dia seguinte e tens a mesma louça ou a mesma roupa para lavar. Sim. Está tudo bem com isso. Acho que é muito importante termos aqui a base bem construída, não é? Exato. Construir a tua base para depois sim conseguires meter as paredes em cima e depois finalizares o telhado. Então, aqui, como é que descreverias, assim, numa curta frase, a relação contigo própria atualmente? Aqui ligando à tua paz, à tua serenidade mental e acho física
0: que
1: também.
0: Temos que nos tratar sempre com compaixão. Temos que ter muito respeito para nós próprios e faz mesmo isso, faz tudo parte da nossa tranquilidade. É muito por aí que eu ultimamente tenho estado. Recuperação, reconstrução, se pode dizer assim. Parece que de um momento para o outro deu-me assim um clique e agora vou mudar a minha vida porque me apetece. E é só. E não tenho que dizer
1: não estás
0: nada
1: presa
0: a ninguém.
1: Aqui a uma não, pessoa ou alguma...
0: Mas nem é com a pessoa.
1: Algum
0: tipo,
1: comprometimento.
0: Não tenho que pedir autorização para nada a ninguém. É mesmo assim. Do tipo, porque agora se eu pensar em mudar de emprego, meu Deus, o que é que as pessoas vão pensar? Não quero saber. É mesmo assim, não queremos saber. Temos que fazer aquilo que nós nos propomos a fazer para sentir-nos bem. E realizados de alguma forma.
1: Uhum. Então, no fundo, sentes que a solteirice, o estar solteira, te tenha feito crescer de alguma forma, certo? Aqui esta parte do autoconhecimento, da autonomia emocional e também que alguma autonomia na sociedade, porque é bom sabermos com quem é que vamos tratar determinado assunto que precisamos de fechar, com contactos é que podes contar, não é? Para resolver alguma entrave na tua vida e perceberes melhor o que é que queres para ti. O mesmo se aplica na minha vida. Aqui, entrando no tema assim da saúde mental e bem-estar, é algo que se vem cruzando aqui nos nossos tópicos e nos nossos
0: caminhos também, sim.
1: E nos nossos caminhos fora da rádio, claro. Como é que lidas aqui com momentos mais difíceis ou mais desafiantes no teu dia-a-dia?
0: Eu tinha uma questão, mesmo pessoal, não é? Que era não saber pedir ajuda. Eu achei, e sempre achei, que eu era a minha própria pessoa, não é? Individual, e que tinha que resolver os meus problemas ou os meus BOs, como os
1: sozinha.
0: Ouvintes, sozinha. E depois de acontecer as minhas questões de burnout e depressão, percebi que se calhar tínhamos que abrir esta porta de não estás bem, tens que pedir ajuda. E é mesmo isso, é apoiar-te nas pessoas de confiança, não é? E claro, também se for necessário, eu acho, e mesmo que não acham que seja completamente necessário, é sempre necessário ter ajuda de profissionais, até porque vai-te dar assim uma meia volta à tua vida,
1: ou teres uma segunda, terceira opinião, não.
0: Sim,
1: é? Porque
0: é que, imagina, não sei se já foste algum psicólogo, não é? Ou um psicoterapeuta, ou que seja.
1: Uhum.
0: Eles não te vão dar as soluções para a tua vida,
1: não vão ter uma receita, como ainda há pouco falámos, não é?
0: Vezes,
1: uma receita para a
0: Sara. Tu estás a falar das tuas coisas e das tuas questões e eles não te vão dizer: olha, faz isto, faz aquilo, faz, vai por aqui, vai por ali. Não, eles põem-te a pensar o porquê de estás com essa condição. Por exemplo, porquê é que eu acho, imagina, assim tão difícil mudar de emprego? O que é que me prende? Percebes? E eles não me vão dizer: olha, devias mudar, devias fazer isto, tu és comunicativa, tu és não sei o quê, tu és criativa, não é? Não, eles vão-te dar, tipo, ferramentas para te desenvolveres e perceberes que realmente, se calhar, estava na hora de avançar para outro lado. Ou em questões de relações amorosas, porque é que tu achas que não te sentes merecedora de amor ou questões assim? Uhum. Tens que trabalhar isso e perceber que tu não tens problemas, tu tens questões que tens que as ultrapassar. Uhum. E acho que é muito por aí.
1: Por isso é que muitas das vezes, até respondendo aos tais familiares que nos perguntam se já tens namorado, basicamente o que é que nós respondemos? Ainda não é o tempo. Quantas vezes não dizemos isso? Ainda não sinto que seja o tempo. Sim. Este tempo, o que está tudo para trás, o que envolve esta palavra tempo, não é o tempo por si só. É que é a tua fase de reconstrução, de descobrir.
0: Imagina que estás meio fragmentada, não é? Vais-te colocar numa relação como? Percebes? Ou seja, estás naquele impasse, de viver a tua vida, das tuas questões, se calhar não te sentes bem com o teu corpo, não te sentes bem contigo mesma, a tua autoestima está muito má, não é? E vais-te entrar numa relação sem saber o mínimo sobre ti, percebes? Sem ter aquela autoconfiança e perceber que se a relação correr bem, ótimo, mas se a pessoa também for daquelas um bocadinho mais, passa a expressão, tóxicas, se calhar não faz tanto sentido que estás numa relação, não é? Mas isso é uma opinião muito própria minha e se calhar nem toda a gente vai perceber aquilo que eu quero chegar, mas para mim neste momento faz muito mais sentido eu conseguir estar bem comigo.
1: Cuidar de ti, portanto.
0: Cuidar de mim. E depois, mais tarde, conseguir focar numa relação e cuidar também da pessoa que está ao meu lado, do que entrar já numa relação sem saber...
1: quem tu és.
0: Hoje gosto de mim, ou não.
1: Ou não.
0: Percebes? É aquela coisa.
1: Ou o que é que eu sei fazer de melhor, não é?
0: Exatamente.
1: Ou não.
0: E o que é que eu posso acrescentar na vida daquela pessoa e o que é que aquela pessoa pode...
1: Muito importante. É verdade. Porque nós temos que ser já inteiros por nós mesmos e que o outro ou outra venha de acréscimo, venha acrescentar algo à nossa vida.
0: Uhum.
1: O que é que fazes aqui? Já falaste psicólogos, é verdade, mas o que é que fazes aqui no teu dia-a-dia para cuidar da tua saúde mental, emocional, física, que também é importante. Muitas das vezes estamos cansados psicologicamente e achamos que é um cansaço físico, que precisamos de 10 horas de sono e na verdade até dormes 12, tens a oportunidade de dormir 12 e acordas cansado.
0: Completamente,
1: não é?
0: Exausto. É que... Sim, acontece aí, muitas vezes, por exemplo, em relação ao burnout. O burnout é basicamente como se estivesse sempre em modo de sobrevivência, não é? Estás ali, e mesmo a depressão é a mesma coisa, tu passaste anos a trabalhar, não é? Se calhar por algum motivo não consegues ver como se fosse o fim da linha, não é? Tu passas por imensos objetivos e acabas por não ser de alguma forma recompensada para, não é? Depois as exigências do... Não é? Não estou a dizer dos superiores, mas provavelmente, ou do teu trabalho em si, acaba sempre por influenciar. E acho que temos que aprender mesmo a parar, a respeitar os nossos limites, a descansar mesmo quando é preciso, não é? Parar, não é?
1: O tal saber parar.
0: O tal saber parar, que é muito difícil. Também acho que se estivermos perto das pessoas que nos fazem bem, melhora bastante.
1: E que gostem de ti genuinamente, não é?
0: Sim, exatamente. Que não te peçam demasiado, como eu estava a dizer há pouco.
1: Ou que saibam estar contigo em silêncio, até.
0: Exato.
1: Sabes aquela teoria do convidares um amigo para a praia, mas é para estarem em silêncio? Mas estás ali com a companhia dele ou dela, sim, é muito importante.
0: Acho que a terapia também é muito importante para nos descobrirmos e perceber que nós não somos perfeitos, mas os outros também não são. Então, dá para seguir ali um meio caminho e aprendermos muitas coisas sobre nós. E o exercício físico, que eu pessoalmente posso dizer, eu não gosto de ginásio. Eu vou lá todos os dias meio que revoltada comigo, mas eu tenho que ir.
1: Mas não sais lá bem. Não sais lá com uma sensação diferente à de quando entraste? Normalmente é isso,
0: sim,
1: que acontece.
0: Sim, sai quase como se fosse com uma missão cumprida. Eu, para além de ginásio, não é? A parte de musculação, eu faço umas aulas de pilates. Com aparelhos, e é muito engraçado porque a faixa etária é completamente diferente da minha. Às horas que eu vou, são senhoras já com os seus 70, 60, existo eu, lá no meio, né? E elas chamam, menina, e depois é muito engraçado porque estamos todas ali, quase como se fossem comunidade, não é? Elas contam a vida delas, e depois, lá está.
1: Tu vais partilhando, talvez.
0: Exatamente, com pessoas mais velhas que são, perguntam, então, menina, tem namorado? E tu dizes,
1: Não, pois. E para elas, se calhar, é estranho, não é?
0: Porquê? E depois aquilo tem assim, um vidro muito grande que dá para ver para a sala de musculação.
1: Uhum.
0: Olha, olha, olha! Olha aquele, olha aquele! Olha aquele PT! Olha não sei o quê! E depois nós começamos ali numa de... diversão, não é?
1: Uma diversão, pronto, assim, sim. Mas a avaliar a parte estética, a parte
0: eu
1: física.
0: Eu não gosto da parte do ginásio, de musculação. Gosto da parte dos pilates e... De ambas as formas, dá sempre para nos rirmos um bocadinho. Claro. Especialmente com a minha navice, com as máquinas, claro. Então há sempre maneira depois de te dares a conhecer também.
1: Claro. É que é engraçado porque, tanto na parte familiar como nesta parte de hobby, seja ginásio, seja fazer alguma coisa criativa, sim, cerâmica, estás envolvida em algum projeto, estás aqui muito conectada às gerações antigas.
0: É. E, incrivelmente.
1: Incrível, não é? Chegamos a essa conclusão agora. E isso traz-te aqui alguns benefícios, sejamos sinceras, alguns benefícios, porque a voz do passado às vezes é a voz da sabedoria.
0: Sim.
1: Aprendemos muito, mas e também aprendemos de como é que está a sociedade atualmente, não é?
0: Eu então... acho que também, eles também aprendem connosco, não é?
1: Claro.
0: Aprendem se calhar a viver uma vida mais leve que não viveram até então.
1: Uhum. E vem esta questão de... Agora também me está a falhar a palavra aqui, uma irreverência, não é?
0: Sim.
1: Atual e a parte do, da parte feminina de estarmos aqui.
0: Ah, se eu fosse nova, fazia como a menina. Às vezes dizem isso.
1: E vês que a cara delas até fica diferente, sim, não é? Ficam, sim, contentes de, olha, finalmente chegou a altura em que a mulher...
0: Em que elas podem fazer,
1: pode
0: que,
1: fazer isto livremente.
0: O que eu queria na minha altura e não conseguia.
1: Ou que chegue lá e que não tenha qualquer tipo de... Não digo vergonha, mas qualquer tipo de timidez em dizer, não, estou, tenho 30 anos e estou solteira. Estou bem comigo mesma, obrigada. Exatamente. Notas aqui aquele não é choque cultural, mas aqui aquele choque de...
0: Gerações,
1: não é? É muito engraçado e sem dúvida que aprendemos e como disseste muito bem, que aqui eles também aprendem. Sentes que ficaste mais resiliente nestes tópicos de vida? O facto de estares a procurar... opiniões em terapias, psicólogos, estás a conviver com outras gerações que te possam mostrar aqui outros lados e que afinal não estás assim tão errada por estar solteira ou não te queres casar para já? Ou...
0: Eu acho que a resiliência tem muito a ver com o facto de passares por demasiadas coisas,
1: uhum,
0: e manter-te tu própria. Eu acho que isso faz parte da resiliência. E... eu tinha, por acaso, tinha um superior hierárquico que me dizia sempre muitas vezes que ai, tu não és uma pessoa resiliente. Gostaste desta mudança de voz. Porque a pessoa fazia mesmo isto. E eu comecei a pensar, não, isto está completamente errado. A pessoa que me estão a dizer que eu sou, não é a pessoa que eu sou. Eu sou uma pessoa resiliente. E aí também vem a questão de a resiliência é aprender que o silêncio... ou melhor, aguentar tudo em silêncio não é a melhor opção. E que não tens que aguentar
1: estar
0: tudo
1: sozinha, voltando assim. Aqui a um dos primeiros tópicos que tivemos nessa entrevista.
0: E lá está, faz parte também de reconhecer quando tens que parar, não é?
1: Uhum.
0: E que precisas de ajuda de alguma forma e recomeçar de outra forma.
1: Uhum.
0: Daí vem a resiliência.
1: Claro. Aqui neste teu crescimento pessoal e também interpessoal, seja em relações ou mesmo fora das relações, como é que tu eras numa relação aos 20 anos e como é que achas que serias hoje? Imagina-te aqui numa relação que tenhas iniciado aos 20 anos, tenha terminado e que hoje voltasses à mesma relação.
0: Talvez fosse uma pessoa mais, um bocadinho mais dependente. Ou seja, que necessitava se calhar de validação de
1: outra, mas isso nos teus 20. Parte.
0: Nos meus 20, sim. Uhum. Agora acredito que sou mais madura, tenho mais paciência, talvez... ou tolerância para alguns certos tipos de conversas, comportamentos. Valorizo também uma pessoa que seja, por exemplo, muito mais comunicativa, que saiba o que quer, que seja decidida, e que podemos contar sempre com o respeito, que seja estável emocionalmente, que é muito importante nos dias de hoje. Mais isso do que qualquer... sei lá, a projeção da pessoa de ser tipo o príncipe encantado que vem a cavalo branco, aquelas brincadeiras que se costumava dizer, acho que é mais importante isso do que propriamente o que está no imaginário.
1: Exato. Sentes então aqui que lá está, isto é uma das vantagens de estar solteira, é conheceres-te a ti mesma.
0: Exatamente.
1: E teres a própria autorreflexão no que eu era antes ou o que eu não fazia de bem antes, não é? Não é que haja aqui o certo e o errado.
0: Imagina, tu ninguém nasce ensinado. Tu nos 20 tens 2 anos de vida adulta, não é? E exatamente. Então, o que é que tu sabes? Sim. Se eu hoje acho que não sei nada da vida, nos 20 muito menos.
1: Nos 20, sim.
0: Eu achava que sabia.
1: Achávamos que aos 18 anos já teríamos a chave da casa na mão adulta. E um carro e um emprego. Adulta.
0: E tu às vezes pensas, não, quero voltar a ser criança, tipo, não quero isto. mas tem que ser, não é? Não conseguimos voltar atrás.
1: Claro.
0: Sim.
1: Olha, o que é que mudou aqui na forma como vês o amor, fugindo aqui à parte do estar solteira? Como é que vês o amor, seja o amor em relações, seja o amor em amizades? Que isto, o amor é um tema muito grande, não é?
0: Exatamente.
1: Nós temos vários amores pela vida. Eu neste momento tenho 2 grandes amores, que são os meus 2 gatos. Eu já disse que eu tenho assinei um contrato. Vitalício de que
0: pronto, só não um dia terei. Que não posso, não me deixo.
1: Pois, claro, não só os meus gatinhos. Sempre que quiseres, podes aparecer lá em casa, claro. E estás.
0: Eu acho que eles também gostam muito que nós estejamos juntas lá em casa.
1: Eu acho que sim.
0: Tem muitos mimos no dia em que nós vamos estar.
1: Sim,
0: juntas, não é?
1: É verdade. Mas sim, como é que vejo aqui então o amor ao longo dos anos? Mudou alguma coisa nesta visão?
0: Vem muito daquilo que estava a dizer, da dependência. Eu neste momento acho que vejo o amor como uma escolha e não como uma necessidade. Isto sou a parafrasear Marília Mendonça, não sei se conhecem, não é? Não sou fã, porém ela diz isso e é muito verdade. Nós não temos necessidade de estar acompanhados. Nós podemos escolher estar acompanhados. E como eu já disse há pouco, acredito mesmo que uma relação não seja para preencher vazios, mas sim para acrescentar à tua vida, sei lá, mais cor. Vamos dizer assim. Ser antes, mais,
1: okay.
0: mais leveza também.
1: Então quer dizer que antes pensavas que aqui os relacionamentos já era algo
0: que era necessário.
1: Que era necessário para nos sentirmos completos. Exatamente. E realizados. Exatamente. É uma ideia que já abandonaste, então?
0: Eu sim. Mas na verdade tu não consegues perceber pelas perguntas que te fazem, não é? Que não. As questões dos namoradinhos, as questões do e vais casar. Então, às vezes nem sei se é mais por amor, se é mais por, lá está, a necessidade de ter uma aprovação de outra pessoa ou das outras pessoas no geral.
1: Ou que seja a régua da sociedade.
0: Sim.
1: Ou que seja os passos. Que
0: acaba por ser o projetado. Ou é capaz como, claro. Como se fosse. É o definido. E é assim que tem que ser.
1: Uhum.
0: E ninguém questiona.
1: Uhum.
0: E todas as pessoas que forjam um bocadinho dessa mentalidade, se calhar já são. Ai, pessoas estranhas, não é?
1: Pois. Mas imagina, num cenário em que estás nos teus 30, tens 30 atualmente, não tens 31, em que te vissem atualmente como divorciada e não solteira, sentes alguma diferença ou achas que faria diferença em que te aceitassem mais estás divorciada aos 30 do que estás solteira? Temos aqui dois mundos diferentes.
0: Acho que provavelmente iríamos ser julgadas na mesma.
1: É.
0: Porque, assim, então se ela esteve casada e aos 30 está solteira, algum problema tem que ter. Alguma questão tem que ter.
1: Uhum.
0: E depois não sabem o que é que está por trás das tuas portas, não é? Eu acho que se fizeres ou não fizeres, vais ser sempre julgada. Portanto, faz aquilo que te dá na cabeça e está feito. É isso que agora que eu aprendi com o tempo. A minha família, provavelmente, a minha, mais a minha mãe, assim, mas porquê que vais fazer isso? Imagina, eu estou a imaginar um cenário que eu, casadíssima já, se calhar até que já com um filho, aos 30 anos, e dissesse, olha, vou-me divorciar. Mas vais acabar com a tua vida. E agora para onde é que vais viver? E isto e aquilo? Estás a ver? E acho que, neste momento, isso não faria sentido para mim. Nem claro. Estar casada, talvez, ou nem estar a divorciar-me. Mas sim, acho que iríamos ser julgados na mesma.
1: Sim,
0: mesmo
1: a saberem que já não eras feliz ou que havia aqui envolvência de assuntos mais graves.
0: Alguma... Mas não te esqueças que as faixas etárias antigas tinham muito casamento até a morte, não é? Até que a morte nos pare. Então...
1: Teriam de cumprir isso à risca.
0: Não
1: isso,
0: só.
1: Porque depois eram mal vistas pela sociedade
0: exatamente,
1: também.
0: Exatamente, e achavam que tinham que aguentar tudo.
1: Claro. Não, uma mulher não tem...
0: Aguentar uma traição, aguentar, sei lá, questões pá, não vou ser assim dramática, mas de violência doméstica, não têm que aguentar isso.
1: Exato.
0: Aliás, temos instituições que ajudam e que apoiam a saírem dessas relações assim mais tóxicas e problemas, e, desculpem, com questões assim mais complicadas. E pronto, eu acho que não temos de todo que ter medo de ser julgadas, porque vamos sê-lo, infelizmente.
1: Estejamos juntas ou não estejamos juntas.
0: Ou não.
1: Ou porque ele ou ela não, ou porque estás solteira, para ti, ou porque não te vejo feliz.
0: É que ou estás solteira e deves ter algum problema, ou já estás divorciada e também tens problemas. Percebes? É.
1: Claro. Portanto, lá está. Nós não controlamos isso e quer estejamos num patamar, quer estejamos noutro, vamos ter que saber lidar Exatamente. Com estas Exatamente. Questões existenciais, porque acabam por ser questões existenciais. Tu própria depois ficas a pensar porquê que ela me perguntou isto, não é? Talvez. Ou porquê que ainda me continua a perguntar, mesmo que eu já tenha dito que estou a trabalhar em mim, não tenho literalmente tempo disponível para conhecer pessoas. Há outros projetos de vida que tu queres avançar com eles. E por muito mais que digam que, mas quem quer não arranja desculpas, ou quem quer encaixa sempre. Pois, mas não é bem assim.
0: Mas eu gosto de ter o meu tempo, o meu ritmo.
1: Sabes que estás a fazer aquilo com consciência e com cabeça.
0: Exatamente, uma coisa cada vez.
1: Exatamente. Diz-me uma coisa, temos aqui, de forma muito atual, a parte das redes sociais. Achas que influenciam a forma como os relacionamentos estão a ser aos dias de hoje? Aqui também, comparando muito com a questão de termos, ou de teres aqui muita geração antiga na tua vida, e teres também a percepção que eles têm do amor, não é? O amor que, às vezes, surgiu um amor por cartas. O caso dos meus avós foi por cartas.
0: Eu acho que antigamente o amor era completamente diferente dos dias de hoje. Acho que as pessoas viviam muito pelas redes sociais. E então, sim, obviamente tem um impacto grande. Toda a gente, acho que conhece aquele casal perfeito nas redes sociais. Uhum. Que depois até temos assim uma relação mais íntima e percebemos que eles não são tão perfeitos.
1: Que não é bem aquilo que publicam. Exatamente.
0: E muito dos casos daquelas influencers que agora postam tudo o que é bom e também o que é mau. E as pessoas, mas porquê é que ela está a postar isto? Porquê é que está a postar que comigo ficou doente e que não sei quem... Percebes? Mas... Então porquê é que ela vai ter só que postar o bom? Se de alguma forma está a influenciar ou a expor a vida dela, ela tem liberdade para o fazer, o bom ou o mal, de expor. Uhum,
1: claro.
0: Mas acho que traça muito isto, por exemplo. Exemplo fácil. Vais casar. Uhum. Tens um grupo de amigos que vão casar. Quantas histórias, não é, no Instagram, tu vês daquele grupo de amigos que puseram que vão casar? Tipo, N delas. Não é? Tens alguém que está grávida, posta a foto. Depois tens o baby shower, 30 mil histórias do baby shower. E é isso, tipo, vivem muito mais para as redes sociais do que propriamente eu acho que a viver o dia-a-dia real, a vida real. Estou a dizer isto de uma forma geral, claro que não é toda a gente, claro, não é? Mas tu consegues perceber, é o que eu digo. Tens amigos que se calhar não são assim tão perfeitos, não é? Que o relacionamento não é assim tão perfeito e no backstage da vida.
1: Mas online querem não fazer perfeito. Existe aqui uma discrepância no que é que acham que seja o amor.
0: Sempre que havia uma discussão, e eu sabia isto perfeitamente, que era engraçado, que ele confidenciava comigo, ele colocava uma foto dele e da namorada atual com um grande testamento. Eu pensei, pronto, já se zangaram. Mas fazia declarações de amor, eu pensei, que coisa mais... Ai, não consigo. É mesmo, que coisa mais estranha. Eu assim, epá, chatearam-se. E depois lá recebi uma mensagem, olha, discuti com não sei quem. Dizem, eu depois já percebi. Como assim já percebeste então? Puseste juras de amor até 2045, não é? É aquela coisa.
1: E partilhar com muita gente. Com muita gente que provavelmente não conhece pessoalmente ou que tenha uma relação mais íntima.
0: Tens a questões das redes sociais assim, públicas ou privadas, não é? Normalmente o privado, tens mais controle sobre quem vê e quem não vê as tuas coisas, mas lá está, também não tens controle a quem a pessoa mostra as tuas coisas, mesmo que seja uma rede social privada. Mas pronto, é... Não sei, se calhar eu tenho uma ideia assim da vida um bocadinho diferente do normal e é assim... Olha, posso-te dar o exemplo de que já tive, imagino, tive vários dates durante a minha vida toda, não é? E se fores a ver, talvez nunca apareceu na minha rede social, porque não é esse tipo de coisas que eu quero partilhar. Gosto muito de publicar fotos da natureza, porque gosto muito de, não é? De ir para, para uhum. sítios assim fora do, da cidade, claro. Como eu já tinha dito há pouco. Gosto de postar fotos sobre mim, sobre a minha família. Tenho uma família muito...
1: Gostas, porque, sim, até muito, porque existem muito alguns grande. Familiares que nos seguem e que, se for preciso, sim. nós não nos falamos por mensagens ou por Exatamente. Chamadas sempre.
0: E acabas por...
1: É sempre uma atualização que fazes de forma generalizada, porque sabes que primo, tia, avô, pessoas X acabam por ver uhum. e não tenhas que enviar de forma individual. Isso é uma forma saudável de partilha. Exato. Existe alguma lição que tenhas aprendido nas tuas relações passadas? Ou alguma lição em específico de alguma relação?
0: Ah, acho que sim. O respeito mútuo. Sem dúvida, o respeito mútuo eu acho que é... Tem que ser um pilar. Do respeito vem a confiança, da confiança vem... vem o bem-estar. Acho que o respeito mútuo, não é? Tratarmos-nos como pessoas individuais, que isso também é
1: um... Saberes respeitar
0: o espaço
1: a vida,
0: do outro,
1: a vida,
0: apesar de estarmos um casal, não é?
1: Exato.
0: Porque há dias em que o outro vai querer fazer coisas e tu não, e vice-versa, e nós temos que saber respeitar esse espaço.
1: Isso também é importante colocar numa balança, porque exatamente. Nem sempre pode existir...
0: Temos que ceder parte a parte.
1: Exato, aquela liberdade total de se querer ter com os amigos todos os dias, calma aí, que se calhar...
0: Dos amigos, não é?
1: Não é bem assim, não é?
0: São amigos também, não é?
1: Também sabe, pode ser isso. Pronto, exato. Isso aí
0: lá,
1: até podemos...
0: Que dizer, respeito, lealdade, a questão da
1: confiança, não é? E da transparência também da é muito importante. Sim. Se não te apetecer, seres transparente, não de uma forma, lá está, não digo egoísta.
0: Não é?
1: Ou falares de uma forma muito maldosa de, olha, não me apetece porque és assim, ou porque fizeste aquilo. Não. Olha, hoje estive, ou ontem tive um dia muito cansativo, sei que hoje íamos ao cinema ou íamos jantar fora, podemos mandar vir comida, talvez. Tentar encontrar aqui um meio termo. Não é?
0: Exatamente.
1: E não para dificultares aqui também a vida do outro, porque se calhar o outro até tinha um plano e que descombinou, porque agora vais ficar por casa.
0: Mas isso
1: tentarem balançar essa ideia.
0: Estávamos a dizer que temos que juntar os ideais, não é? Para conseguir alguma coisa saudável, porque senão, lá está, estás a dar mais de ti a uma pessoa que se calhar não dá tanto, estás a ceder coisas que outra pessoa não
1: serve. E até te esqueces depois de ti, no fim, espremido é então, um esquecimento de ti, é o facto de já não saberes
0: já nem sabes, tu fazes tantas coisas que o outro gosta, tu claro. Acabas por deixar de perceber aquilo que tu gostas.
1: E depois e também então, existe aquela linha, como falaste, do limite.
0: Do limite, exatamente.
1: Ao ponto de permitires o outro fazer isto e aquilo, a linha vai cada vez diminuindo mais, talvez.
0: Exatamente.
1: Depois já, quando tu colocas o limite, a outra pessoa vai ficar assim, uou, quem
0: depois,
1: és tu?
0: Quando voltas a colocar o limite,
1: porquê
0: que não
1: estás...
0: passou com ela?
1: Ah, é?
0: O que é que te passa? O que é que ela fez à vida dela? Está parva, agora está aqui a inventar, não é?
1: Pronto, agora vem mais aqui e acha que pode, que pode
0: que,
1: agora.
0: Claro. Até aqui fazia tudo e agora já não faz.
1: Exato,
0: não.
1: Depois existe sim. essa parte, sim. Mas isso...
0: Só somos nós na brincadeira.
1: Claro, claro. Olha, o que é que procuras? Se estás à procura, claro. Podes não estar e ser uma decisão tua, mas o que é que procuras de uma forma generalizada numa pessoa hoje em dia? Uma pessoa para te relacionares amorosamente?
0: Ai, sério. Nós não temos uma fórmula perfeita, não é? Mas, neste momento, sem dúvida, a maturidade emocional. Porque se for uma pessoa meio que desequilibrada, a coisa não vai correr. Acho que sim.
1: Mas
0: maturidade emocional, sem dúvida, 100%.
1: Mas é necessário esta pessoa ter, não digo a terapia em dia, mas ter aqui o mesmo que tu fazes para cuidar da saúde mental dela ou... conheces primeiro a pessoa e tentas verificar se está num patamar de conseguir fazer de forma individual este estudo dela mesma, da pessoa para com
0: Sim.
1: ela mesma.
0: Obviamente nós não conseguimos estar à procura sempre de uma pessoa
1: que esteja
0: seja
1: trinques,
0: igual a nós,
1: estejas,
0: até porque esteja, se for tão igual a coisa torna-se monótona.
1: E não te vem acrescentar em nada, porque na verdade tu já és por inteira a fazer aquilo que a pessoa,
0: que
1: faz.
0: A pessoa faz. Mas... acho que conheceria a primeira pessoa, obviamente, e depois perceberia se... Aliás, eu sou muito perspicaz no que toca ao comportamento humano, portanto, acho que conseguia perceber se a pessoa realmente precisa de terapia. Ou se tem a terapia em dia. Mas não seria algo que fosse... Como é que eu tenho de explicar? Fulcral. por mim poderia ser só a questão da maturidade emocional. Se eu vi que aquela pessoa consegue ter o destacamento o suficiente para viver uma vida ou para ter uma relação saudável, tranquilo. Ele pode gostar de preto e eu posso gostar de branco. Tudo certo. Não há...
1: O yin-yang, quase.
0: É, não
1: como
0: há...
1: Como se fossem um casal yin-yang.
0: Tem que ser.
1: Que é importante.
0: Imagina, às vezes sou muito energética e faladora. E outros dias ainda não sou. Sou completamente isolada e silenciosa.
1: E quer estar no teu canto.
0: Exatamente.
1: E está tudo bem.
0: Então, certo. A pessoa, é, lá está, temos de ter um equilíbrio. A pessoa também tem que ter o equilíbrio para tratar com uma pessoa como eu, que eu às vezes digo que sou completamente transtornada. Estou a brincar.
1: Olha, Bárbara, como é que as tuas amizades evoluíram desde os 20 ou desde que te lembras que és uma pessoa nesta sociedade até agora? Mudou alguma coisa? Alguma coisa que estejas agora à procura na tua nova fase dos 30? Que queiras uma amizade diferente para te vir acrescentar em algo?
0: Assim, tu com o tempo consegues perceber que de antes tinhas muitos amigos. Tudo era teu amigo.
1: Uhum.
0: Íamos sair com tomar um café com alguém, já era meu amigo. Íamos sair à noite, já era meu amigo.
1: Deviam ser pessoas de grupos completamente diferentes. E
0: agora não.
1: Estilos de vida completamente diferentes.
0: Começa, exatamente. A vida começa a acontecer e tu consegues perceber que cada vez são menos as pessoas. Uhum. E ainda bem, porque só ficam os bons. Normalmente só ficam os bons, não é?
1: Uhum.
0: Então essa é a ideia que eu quero mesmo encontrar até nas amizades. É essa ideia de manutenção da amizade. Mesmo que seja baixa a manutenção, porque lá está, temos todos vidas um bocadinho...
1: Que até podem ser as melhores.
0: Aceleradas.
1: Amizades de longas datas requerem baixa manutenção mesmo assim.
0: Tenho muitas pessoas do trabalho. O pessoal diz, amizades com pessoas de trabalho não costuma ser grande coisa.
1: Que não é bom.
0: Mas tu consegues tirar o trabalho e quando estás com as pessoas, estás a falar com as pessoas sobre as questões que nós temos e não de trabalho.
1: E depois inconscientemente vocês acabam por melhorar uma relação até interpessoal,
0: sim,
1: de forma
0: exatamente,
1: profissional
0: exatamente.
1: No vosso local de trabalho,
0: e acaba
1: não
0: por
1: é?
0: Ser o apoio,
1: ser um
0: apoio
1: mais...
0: um dia que aconteça alguma coisa tens sempre ali aquele
1: claro.
0: Apoio no trabalho
1: e porque a pessoa já sabe que na tua família existe esta condição
0: exatamente.
1: Ou que tiveste uma situação menos agradável e que vais para o trabalho no dia seguinte e estás menos alegre normalmente
0: assim.
1: No teu dia-a-dia, não é? Que estás menos entusiasmada por aquele dia acontecer, por exemplo, existe...
0: que temos que valorizar sempre a qualidade acima da quantidade,
1: da
0: não é?
1: Quantidade.
0: Isso é uma coisa que vais aprendendo com o tempo. Fazer amizades também depois dos 30, não acho que seja tão difícil assim. Acho que aprendes a ser mais seletivo.
1: Achas que é, podes
0: tudo...
1: considerar que é mais fácil depois dos 30 ou não se trata de ser fácil, mas trata-se do... Já sabes, ou já começas a entrar naquele caminho que já sabes o que é que tu preferes.
0: Eu falo por mim, acho que sou mais autêntica agora
1: uhum.
0: do que era há uns tempos atrás.
1: Porque mas também porque também
0: muito
1: te envolvias
0: com
1: vários estilos de vida,
0: sim,
1: várias pessoas tentavas te encaixar.
0: Tinha sempre muito receio que não fosse... Não era boa o suficiente, mas era... que conseguisse acompanhar, não é aquela pessoa... tinha sempre esse receio e agora não, eu faço as coisas com a minha própria pessoa, com a minha
1: autenticidade
0: claro. E quem quiser é bem-vindo, quem
1: claro.
0: Não quiser também, olha, amigos na mesma
1: tal
0: um
1: e qual
0: dia,
1: como
0: tarde,
1: nós referimos, caso canceles um plano à última da hora, como é que tu te sentes de forma individual e como é que achas que os teus amigos se sentem?
0: Sim, além disso
1: não.
0: tudo, acho que a lealdade não é? A presença,
1: claro.
0: Mesmo
1: claro.
0: Que não seja todos os dias, que é aquilo que é complicado, não é? E a sinceridade, do tipo, olha, não estiveste bem aqui. Não gostei daquilo que tu disseste, ou por outro lado, basta teres o apoio mínimo. Tenho uma amiga minha que também está numa transição agora de carreira,
1: uhum.
0: Vai na mesma, está na mesma área, mas com outros contornos, e eu disse-lhe, o que é que estás à espera? Se fizeram uma proposta muito boa, epá, se for pelo dinheiro, nem que fosse menos 50 euros, tipo, vai!
1: Claro, contrabalançar aqui,
0: exatamente.
1: Não é? Se é aquilo que tu gostas...
0: Se estás cansada, se estás a entrar num burnout também, especialmente que é muito próprio da profissão dela, porque tem turnos muito grandes, questões... Ela trabalha na saúde, portanto, a partir daí já é uma coisa mais séria, não é?
1: Uhum,
0: do que propriamente
1: claro.
0: Estás a vender um produto
1: e
0: a alguém.
1: E é uma rotina diferente.
0: E é uma rotina claro. Completamente diferente, não é? E foi o que eu lhe disse, vai, vamos celebrar, vamos beber um copo de champanhe. Ele, mas eu não sei se vou, eu não interessa, mas vamos beber um copo de champanhe, porque temos que celebrar as pequenas coisas da vida. E isso é uma coisa que eu também aprendi com as amizades, mais do que comigo mesma, a celebrar as nossas próprias conquistas.
1: Porque por mais pequenas, entre aspas, que elas possam parecer.
0: São insignificantes. Para mim, às vezes, a vida é como se fosse um... Ok, eu tenho estes objetivos, eu tenho que cumprir. Então, se já cumpri, fiz. Era isso, foi isso que eu me propus.
1: Uhum.
0: E depois, não, tens de tirar um tempinho para perceber. Eu sim, chegaste a este objetivo, mas trabalhaste imenso para lá chegar.
1: Subiste um degrau.
0: Subiste um degrau, pode ser. É? E tens que... recompensar-te minimamente sobre aquilo.
1: Quase
0: fosse
1: um momento marcante, como uma passagem de ano. Nós festejamos o virado
0: do ano.
1: Passagem
0: de ano, não é? Do ano, sei lá. Qualquer coisa assim.
1: Não é algo que seja da nossa vida, ano que passou, mas ou como o nosso aniversário, também é importante porque acaba por romper aqui um bocadinho a rotina do trabalho, casa,
0: sim,
1: ir ao ginásio, ou ir aos pilates, ou fazer algum hobby que nos interesse. É bom aqui festejarmos, às vezes, até quem nunca, pelo menos, olha, eu de vez em quando estou sozinha em casa e a preparar o jantar, ou uma garrafa de vinho branco, porque me apetece, ou faço uma sangria e, no entanto, estou sozinha. Mas, exato, inconscientemente, já estou a pensar, olha... Ontem o dia foi muito completo, consegui fazer tudo o que, entre aspas, delineei para fazer. Caso não tenha feito algo é porque não deu, e não me culpo por isso. Mas, no entanto, aquele copo de vinho branco existe, lá está, é aquele conceito cultural que nós temos. Diz-me uma coisa, tu aqui falando um bocadinho, já que perguntei, não é? No que é que procuras atualmente numa pessoa de forma amorosa? Existe aqui algum parâmetro em novas amizades que possa surgir?
0: Eu acho que estou sempre aberta.
1: Algum requisito que para aquela pessoa ser tua amiga ou considerares como amiga?
0: Não, tem que ser boa vibe. E tem que perceber que cada um tem o seu ritmo e nós não temos sempre a mesma vida, não é? Temos que... É a questão da lealdade, era aquilo que eu estava a dizer, da presença, da sinceridade, e aquilo que eu te disse. Eu tenho novos amigos, não é? Que até são mais velhos do que eu. E eles acabaram por trazer os filhos e isso. E eu gosto mesmo disso, de uma amizade familiar.
1: Claro.
0: Uma amizade familiar, acho que é mesmo por aí.
1: É tudo ligado aqui também àquela baixa manutenção da amizade que já tivemos.
0: E eu gosto muito de estar com os meus amigos. Mas nós temos que perceber que isso são por fases de idades, não é? Eu vejo pela minha irmã, por exemplo, ela tem um grupo de amigos enorme, todos eles já com filhos, filhos normalmente quase todos de maior idade, e eles cometem sempre aquelas loucuras aí, vamos de férias. Então vão tipo 20 pessoas, sendo que 14 são adultos e o resto é crianças, para uma casa, e conseguem manter isso durante muito tempo. São amigos também de infância, assim como eu te disse que tenho, não é?
1: Claro,
0: E é muito bonito de se ver que sejam amizades novas ou velhas, temos sempre aquele ponto de equilíbrio. Eles não estão juntos todos os dias, provavelmente eles não falam todos os dias.
1: E que existe também aqui este esforço
0: Mas tem aquele esforço
1: tem que existir
0: de que pelo
1: isto.
0: Menos uma vez no ano temos aquela que não tem, tem muitos mais, tem os aniversários, claro, tem as comunhões, não sei o quê, tem os batizados, os casamentos. É completamente diferente e é isso que eu até vejo e quero para mim. É como se fosse uma amizade quase família, não é? Eu gosto muito dessa parte de amizade.
1: Desta. E, na verdade, antes de sequer pensarmos, se calhar, numa relação amorosa, pensamos sempre nas nossas relações de amigos.
0: E às vezes tens amigos que se tornam questões amorosas, nunca sabes.
1: Também é verdade. Depende muito, não é? Do teu estado naquela época.
0: Disponibilidade emocional, abertura.
1: Exato, até. Isso é muito importante e há pessoas que são amigas, viraram melhores amigos e de repente viram um casamento. Porque lá está, porque desde muito cedo se foram conhecendo, mas também de forma individual. Cada um tinha o seu espaço, não se exato. Olhavam como casal, nem sequer estavam se calhar a pensar, olha, vai ser o meu futuro namorado.
0: Sempre manteres a questão dos limites.
1: E o respeito.
0: E perceberem que se um dia até pode não correr... Se vais continuar com a amizade ou se vais a estragar caso avances. Acho que isso, se for para a amizade virar outra coisa, temos que sempre marcar uma posição.
1: Pois.
0: A vida é muito bonita, mas as coisas acontecem e então temos que ter a noção de que podemos estar a estragar uma amizade ou até não.
1: Claro. Falando aqui então da tua paz, já tiveste que afastar de alguma pessoa, de algumas pessoas, para a proteger?
0: Ah, sim, a tua com o rabo de alecrim, com o alfazema. Claro, claro sim. Que sim. Acho que felizmente posso contar pelos dedos as pessoas que tive que afastar, não é? Não foram assim muitas, mas para não proteger o nosso equilíbrio emocional, acho que
1: tiveste que o fazer. Acho que toda a gente, em alguma fase da vida,
0: tem que o fazer.
1: Tem que o fazer. Seja uma amizade profunda, seja uma amizade mais.
0: Acabamos por crescer. Claro, e muitas vezes os nossos objetivos não são os mesmos, então...
1: E às vezes é que até acontece da noite para o dia. Assim, já não me identifico ou já não me faz mais sentido manter esta...
0: Eu sou muito intuitiva. Okay. Até posso estar errada, mas se mas eu já não me identifico com alguma coisa que aquela pessoa fez...
1: É a tua intuição que te faz delintar, digamos assim, ou fazer aquele clique de que, olha... isto aqui já não tem muito mais para andar, ou se calhar já não me vai permitir chegar até onde eu quero, porque eu tenho, não digo uma âncora, mas mantenho isto que já não me faz então, sentido.
0: Quando te sentes desconfortável na presença da pessoa, como é que eu tenho de explicar? A pessoa faz um comentário assim mais depreciativo e tu começas, é suposto um amigo não fazer este tipo de comentários, não é? É chato, começas a perceber que há um padrão ali de comportamento da pessoa que se calhar não se enquadra com a minha vibe do momento, e então, lá está. Cordialmente amigos na mesma, mas tu cá e eu lá, não é?
1: Começa, existe aqui já este afastamento saudável.
0: Exatamente.
1: Temos que ser sinceros. Olha, fugindo aqui da pergunta de se tiveste que afastar de algumas pessoas, existe alguma amizade que te tenha marcado profundamente na tua vida?
0: É sim, eu acabei por encontrar uma colega de trabalho que, para além de nós sermos muito parecidas fisicamente, somos também de personalidade. E acabamos por sair do trabalho, mais uma vez, ela já não trabalha comigo, acabamos por sair do trabalho e eu neste momento considero-a como uma irmã, não é? E apesar de lá estar, temos a questão das vidas e dos horários e tudo, e ela é casada e eu não, apesar de tudo, continuamos sempre envolvidas na vida uma da outra. Ela é aquela que me dá umas lições e eu sou a que lhe dá outras lições, não é? Tanto por nós não sermos tão cabeças duras, como por, sei lá, ela pensa, olha, vou casar, o que é que eu faço? Olha, vou ter filhos ou não vou ter filhos, percebes? E estamos sempre nestas conversas. Questões, por exemplo, de saúde mental está muito presente também na vida das duas. E somos um apoio, sem dúvida. Aliás, foi ela que me abriu a porta para a terapia, não é? Foi ela que insistiu, mandou-me assim um WhatsApp com a clínica e diz, olha, tens aqui esta clínica, por favor, faz um favor a ti própria e vai explorar isto, por favor.
1: E foste?
0: E fui, e até hoje estou lá e pronto.
1: Isso foi há quanto tempo, mais ou menos? Não faz assim, se calhar, muito tempo?
0: Assim, eu comecei em 2024, a fazer o meu caminhozinho assim de terapia, foi.
1: Tem cerca então já mas dois anos.
0: A nossa amizade já vem 2019, para aí, 2018, capaz. Sim.
1: Sentes que em dois anos melhoraste, não a 100%, mas tens vindo a ajudar?
0: Óbvio, sim. Às vezes eu passo alguma coisa na minha vida e eu penso, tenho que me lembrar de dizer isto à psicóloga. Porquê? Olha, honestamente não sei, porque ela não vai dar uma resposta para aquela questão, mas partilhar aquele momento com aquela pessoa que se tornou uma pessoa de confiança faz todo o sentido na minha cabeça, e então aí vamos, bota.
1: Partilhas, é muito bom sentir isso, porque até podes estar no meio do dia de trabalho e estás-te a sentir menos triste, mas ficas menos triste no imediato, quando pensas que tens uma pessoa fora da família, fora do teu círculo de amigos, fora de alguém que conheças de forma privada, mas uma pessoa que seja profissional, em que vais poder partilhar sem julgamentos essas sensações ou momentos que tenham acontecido, muda-te logo assim.
0: Sim, imagina. Eu acho que até sou uma pessoa assim mais engraçada, não é? Então eu faço muitas piadas, o que é um sinal de trauma, não sei se vocês sabem.
1: Então já quer descobrir algo, mas, com a Bárbara e as sessões que ela tem tido.
0: É, foi muito engraçado. E então, às vezes eu até ponho a psicóloga a rir e ela diz, eu nem me posso rir. E eu, pode. Não é? A doutora é um ser humano, portanto tem todo o direito, claro, de se rir.
1: Fora da sua bata,
0: não é?
1: E mesmo, mas ela dentro pode, da bata.
0: Nós temos o debate, ela assim, você é demais. Ela começa a dizer, você é demais. Diz cada coisa. E eu percebo a cena dela, a questão de... A questão de
1: exprimiste naturalmente.
0: Exatamente.
1: Isso também é importante.
0: E as sessões
1: da terapia não é que as sessões da terapia não é só para a pessoa ir lá chorar.
0: Não, vou para lá só a chorar. Vou contar coisas engraçadas, vou contar coisas que aconteceram naquela semana que... Se fosse eu não fazia, por exemplo, ou, sei lá, coisas que acontecem na nossa vida, no trabalho, no, claro, no trânsito.
1: Exato.
0: E disse, olha, já viu o parvalhão? Que a minha vontade era fazer isto e isto assim. Ela, mas fez? Claro que não, doutora. Mas pensar não quer dizer que eu vou fazer, não é? E pronto, são essas questões que eu gosto de contar até para alegrar um bocadinho o dia de cada um, não é?
1: Uhum.
0: Não temos que ir sempre lá para lá chorar porque senão desidratamos, não é?
1: Bebam água, já beberam água hoje também?
0: Olha,
1: que nós temos aqui vindo durante esta entrevista,
0: muita água,
1: que já dura 1 hora e 21 minutos. Estamos aqui a falar sobre a vida da Bárbara. Bárbara, quando eras mais nova, sonhavas, o que é que sonhavas fazer assim profissionalmente? Ou o que é que te vias a fazer? Veterinária? Médica? Advogada?
0: É assim, eu sempre fui muito curiosa sobre as pessoas, o comportamento humano.

0: Mas sim, foi um sonho que eu sempre tive. Uhum. Pode ser um bocado estranho, mas...
1: Não, nada okay, estranho, não é? Tudo é válido, são as pessoas, não é? Ainda bem que eu gosto de umas coisas e tu gostas de outras.
0: Exatamente.
1: Até porque nos complementamos também assim. Mas sentes-te, no fundo, realizada com o percurso que tens tido até agora?
0: Sim.
1: Nas áreas que temos vindo a partilhar.
0: Apesar de não ser tão linear como eu pensava, não é? Ou pensaria que iria ser.
1: Aos 20, né? Aos 18, não é? Ou mesmo aos 18 anos. Achavas que isto era
0: acabo
1: vida
0: por feita. Estar sempre em construção. Há sempre mais alguma coisa para aperfeiçoar, há sempre mais alguma coisa que ainda possamos fazer. E ainda temos tantos anos e há tanto para fazer que dizer que agora estava tudo resolvido era um bocado estanque. Era já cortar as pernas ao futuro, digo eu.
1: E querias ter mais 55 anos da tua vida desta forma?
0: Exato. Por isso eu vejo como um processo e não como o final do processo. Tipo, é algo que podemos ir construindo.
1: Correr a maratona da vida.
0: Exatamente.
1: Não é? Passando pelos obstáculos, vamos tendo paus, sim, folhas a meio do caminho, poças de lama, não é? Alguns deslizes ou até caíres, como já possivelmente já tiveste na tua vida. Mas há que haver aqui um lugar para o sucesso também. Sentes que já sucedeste em algumas partes da tua vida, ou por muito mínimas que tenham sido, mas que na tua consciência sejam grandes, não é? Porque ao meu olhar, achas que eu não vou considerar esse mesmo propósito como sucesso, mas para ti é um grande sucesso, não é? Porque a tua vida pode ter sido um turbilhão de coisas até hoje, não é? E que te tenha impossibilitado de fazer determinadas coisas naquela hora. Mas que, no final de contas, passando aquele tempo, tiveste sucesso. O sucesso tem o mesmo significado para ti hoje, como se calhar há 15 anos?
0: Claro que não. Eu acho que vem tudo daquilo que estávamos a falar até agora. Tu tinhas uma ideia idealista, por assim dizer, do que querias ser e que só irias ser alguém na vida se chegasse a cargo tal, ou se cruzasse o teu caminho profissional com certas pessoas, e agora não. Eu acho que o sucesso vem mesmo da tua paz interior, daquilo que do teu equilíbrio e daquilo que tu fazes para te sentires bem contigo própria, não é? Porque o que é que adianta tu estás num cargo de, de CEO da empresa X, não é?
1: Alguma... CEO algo que seja importante X, olhar da sociedade, não é? O que seja bem visto.
0: Os valores que estão a ser aplicados naquela equipa, naquela empresa, claro, não são os teus.
1: Claro.
0: Até podes ganhar muito monetariamente, mas depois estás a fazer algo que vai contra os teus princípios. E daí vêm todas as questões depois de saúde mental que se possa a desenvolver, não é?
1: Claro. Tens algum maior desafio que queiras ou possas partilhar no campo profissional que tiveste que enfrentar?
0: Como eu já disse, eu acho que sim. Claro, lidar com um ambiente profissional difícil e até um pouco, se calhar, tóxica. Passei por uma questão de assédio, não é? Foi um bocadinho mais moral do que depois a parte física ou sexual, mas também houve contornos por aí.
1: Interromper, mas não te esqueças de faz dizer, esse assédio tem a ver apenas com o facto de seres rapariga ou nada teve a ver com este campo do feminismo?
0: Sim, eu acredito que sim, porque
1: okay, que envolve
0: o modus operandi, como se costuma dizer na criminologia, o modo de trabalho da pessoa era só a mulher.
1: Ok, envolvia que, muito este mundo.
0: Notava-se que eram mulheres que tivessem algum tipo de inteligência. É como se fosse um trigger para aquela pessoa, eu ser minimamente inteligente, e então não era como se eu fosse vista como um alvo a bater, mas como alguém que ele pudesse utilizar para chegar a algum lado, ou se mostrar mais visto. Era muito por aí.
1: Como é que enfrentaste este desafio?
0: Isso teve impacto, até obviamente.
1: Até porque és uma mulher também que se encaixa nesta parte da parte da misoginia, por aí sim, falando, não é? Às vezes conversamos sobre isto de forma pessoal e nas nossas próprias redes sociais. Mas como é que enfrentaste? Foste tu que foste falar sozinha? Conseguiste juntar algum grupo de pessoas que tenha ou não passado pelo mesmo? Como é que fizeste?
0: Eu sabia de várias pessoas que tinham passado pelo mesmo. E até falei com as pessoas, mas percebi perfeitamente que não estavam abertas a fazer algum tipo de report, percebes? Alguma queixa que fosse.
1: Tinham receio? Por causa do...
0: Acho que sim. Como é uma pessoa muito vistosa, se é que me entendes, acredito que tivessem medo das represálias também, isso é uma realidade.

0: que tivessem medo de que pudessem sofrer alguma consequência, mesmo no trabalho, se falassem. Sim. E também vi casos de pessoas que, até mais velhas do que eu, que passaram por algo parecido, mais até moral, não é? Com a mesma pessoa, que fez na altura por escrito, não é? Uma exposição do caso, e o caso depois acabou por desaparecer, não é?
1: Não, não andou
0: Não
1: para a
0: foi.
1: frente.
0: No meu caso foi diferente, mas sim.
1: Pronto, um ponto positivo, pelo menos, dentro
0: Lá está,
1: destes
0: eu
1: desafios
0: às vezes eu digo
1: profissionais.
0: que sou um bocadito rata nos assuntos, e então consegui fazer as coisas à minha maneira, como costumo dizer.
1: Boa. E algum sonho que ainda gostasses de concretizar nos dias de hoje? Continuas ligada na área que estudaste?
0: Foi aquilo que eu te disse, eu gostava de voltar à área onde estou, onde estudei para, não é? Ligado ao comportamento humano, ao apoio às pessoas, não é?
1: Então, estás
0: Queria
1: aqui.
0: mesmo também trabalhar com crianças, por exemplo. Acho que tudo o que seja apoio à vítima de criança é muito importante. Faz diferença. Eu sei que é só mais uma no processo daquela criança, mas acabas por fazer a
1: Mas é o
0: diferença.
1: mundo daquela criança.
0: Sim,
1: Exato.
0: nem que a retires do mundo em que ela conhece, para ir para um mundo
1: Quebrar o
0: ligeiramente
1: ciclo.
0: melhor, sim,
1: Claro.
0: quebrar o ciclo. Acho que é por aí muito. Vá,
1: E
0: se for um sonho.
1: estás a trabalhar para tal, embora estejas a trabalhar atualmente, como já referimos, por
0: Sim.
1: questões financeiras, estás a trabalhar novamente neste campo para eventualmente surgir
0: Sim, acaba por estar
1: oportunidade.
0: sempre ligada. Porque faço um trabalhinho para ali, faço um trabalhinho para lá, e sim. Mas é uma coisa a pensar.
1: A pensar.
0: Sim.
1: Algo que não vais, não digo desistir, mas algo que vais manter na tua
0: Sim,
1: vida, mesmo que às
0: é
1: vezes
0: uma
1: esteja em segundo
0: pensar.
1: plano.
0: Exatamente,
1: Acabas
0: sim.
1: por sentir isso até de forma no teu dia a dia, na tua rotina.
0: Exato, as
1: E já
0: reticências.
1: partilhaste comigo noutras conversas
0: Claro.
1: de que às vezes caem-te coisas na mão em que
0: Exato.
1: questionas, parece que o universo sabe, não é? De que eu
0: Exatamente,
1: estou
0: tenho
1: conectada.
0: amigas, mais amigas do que amigos, na área, que fui fazendo também ao longo do meu percurso, nos estágios e pelas várias instituições que eu passei. E as próprias, às vezes, enviam-me assim, vagas de emprego na área, e eu penso, realmente, por que não? Mas depois também temos que perceber que é uma área que pede muito de nós, muito psicologicamente. Acreditem que nem tudo é um mar de rosas, e há dias em que podes ir trabalhar e encontrar uma criança que sofre maus tratos, por exemplo, ou uma adulta que está numa relação tóxica. É muita coisa que pode acontecer, percebes? E então tens que ter essa consciência de que, sim, estás a ajudar pessoas, mas a maior parte dessas pessoas nem sequer quer ser ajudada. Vai lá porque aconteceu que ter que ir lá, e tu tens que convencê-la e mostrar por vários projetos, não é? Por A mais B, do que
1: E
0: é
1: conversas.
0: melhor sair daquela situação. E pronto, temos de ter essa
1: Mostrar
0: consciência.
1: que existe saída.
0: Por muito que.
1: Seja por um caminho mais, não digo fácil, nem sempre é fácil, mas que o caminho até poderá ter algumas
0: Exato.
1: entraves, mas que existe sempre aquele caminho, não é?
0: Claramente,
1: E que
0: sim.
1: é esse
0: Há sempre
1: caminho
0: o
1: que te
0: outro
1: leva.
0: caminho do que aqueles estão
1: Do que
0: habituadas.
1: manteres a tua vida atual
0: Ou
1: ou
0: habituados.
1: alguém exatamente a continuares com isso. Olha, voltando aqui ao assunto das pressões da sociedade, que é algo que os nossos ouvintes também queiram nos ouvir a falar ou a debater, achas que ainda existem expectativas diferentes para o género feminino e para o género masculino nesta idade dos 30 anos?
0: Dos 30, dos 5, dos 10, não é? Eu acho que sim, que ainda há muita. Ainda existem muitas expectativas diferentes, não é? Sinto muito que as mulheres continuam a ser mais cobradas nas relações e nos marcos da vida. Até porque muitas vezes essas pressões são mais para teres aquelas etapas cumpridas, não é? Aos 30 anos ter como uma relação estável, uma vida definida, não é? E nos homens já não existe isso, já não existe tanto isso, não é? Sinto que existe mais uma margem de tempo que nós não temos,
1: Não
0: não
1: temos,
0: é?
1: e que eles
0: Até porque
1: eventualmente.
0: biologicamente depois acontece o que acontece, não é? Nós começamos a entrar nas perimenopausas, nas menopausas, e os homens não. Aos 40 eles podem ter
1: Não podem ser pais
0: pais, e nós também
1: sem.
0: podemos ser mães, mas já, aliás, a partir dos 35 já é gravidez geriátrica. E eu penso, então, mas eu sou nova para ter casa? e sou velha para ter filhos, não é?
1: Mas está já é estabelecido na nossa sociedade atualmente que os jovens vão até aos 35 anos.
0: Exatamente. Então, mas eu sou jovem para comprar casa, mas sou velha para ter filhos.
1: Exato.
0: Percebes? Biologicamente falando, é o que acontece. É essa realidade que nós temos.
1: É um paradigma que está desatualizado.
0: Mesmo comum com a sociedade. É quando, enquanto as mulheres têm uma ideia de urgência, não é? Que há mais urgência, que têm que fazer isto até aos 30, até aos 35.
1: Uhum. E que também sentes o teu relógio biológico.
0: Homens,
1: para tudo.
0: Há sempre um bocadinho mais de prazo, acho eu, para determinadas fases da vida.
1: Já sentiste que a tua vida estava a ser comparada à dos outros?
0: Eu acho que isso é inevitável. Sim.
1: Mas tu mesma, ou achas que foi algo externo que alguém tenha feito alguma comparação?
0: Normalmente
1: a amiga X já está casada, o que é que estás a fazer da vida? Vais sair mais uma vez hoje à noite em vez de tentares procurar um futuro?
0: Eu costumo dizer que eu não sou de competir, nem sou de comparar a minha vida com as dos outros. Compito sim comigo mesma, sempre numa de ser melhor e de melhorar os meus objetivos e as minhas questões.
1: Acho que é muito conectada à filosofia estoica também. Esta parte da...
0: É o estoicismo, exatamente.
1: Exato.
0: Tenho umas frases que podemos falar depois.
1: Quiseres
0: guardá-las aqui na rede social.
1: Sim, mas é esse o competir, o não competir com os outros.
0: Exatamente.
1: Nós só temos uma pessoa com quem competir, que
0: tu
1: é connosco.
0: Tu tens que melhorar a tua vida. Exatamente. A ti própria, não é? Estás a competir com o outro para quê? Se calhar o objetivo dele não é o mesmo.
1: Claro.
0: Não é?
1: E se calhar tu não vais ser feliz a fazer o mesmo que o outro faz.
0: Mas sim,
1: há pessoas que gostam de correr e depois há a Bárbara, que é uma pessoa que não gosta de correr.
0: Claramente.
1: A Bárbara é feliz em não correr.
0: Exatamente.
1: Existem pessoas felizes.
0: Eu posso andar
1: isto
0: muito.
1: Isto é um bom exemplo.
0: Agora, correr.
1: Claro.
0: Correr não.
1: Chamem-me para tomar um champanhe, mas não me chamem para correr.
0: Eu
1: não
0: costumo correr nem atrás do autocarro. Não é? Portanto, agora, muito menos correr. Mas sim, andar, ando muito, pronto. Mas respondendo à tua pergunta. Claro que sim, que acho que as nossas vidas são comparadas, nem que sejam nas redes sociais. Às vezes é um exercício que tu fazes.
1: Mas é até constante,
0: interno,
1: não é? E não é? Existe aqui uma comparação constante.
0: Pessoas X nem é assim tão, né, pretty, bonitinha.
1: Uhum.
0: E já tem namorado e vai casar, e aqui, e tu aqui, tipo...
1: E tu comparas. E no entanto, tu conseguiste... E no entanto, nessa manhã finalizaste um curso que tanto querias ter desejado.
0: Exatamente.
1: Há muito tempo.
0: Então,
1: até te esqueces das tuas próprias conquistas. Só porque os outros estão a cumprir marcos que a sociedade hoje em dia requerem. Ou que dizem que tu tens que ter.
0: Sim, que tens que ter.
1: Que te impuseram.
0: Para seres feliz, basicamente, é como se fosse a fórmula da felicidade da sociedade, não é? Tu, para ser feliz, tens que... ter uma relação, tens que ser casada, tens que ter filhos, tens que ter casa, tens que construir família, tens...
1: Claro.
0: Pronto,
1: claro,
0: essas coisas todas
1: que
0: acham que é o que passa pela felicidade.
1: Acho que toda a gente já aconteceu entrar no carro e para ir para casa e do nada abre aqui uma rede social e vê uma fotografia de...
0: Pumba, mais uma
1: grávida. Meros casais em conheces ou alguém que vai ser mãe e tu começas logo a fazer aquela autorreflexão. Meu Deus, eu tenho dois gatos à minha espera em minha casa. Que estão à espera que eu lhes dê de comida. Eu não tenho uma pessoa, eu não tenho... Entendes? Existe sempre esta mini comparação. Sim, ao mesmo tempo penso.
0: Não é?
1: Mas será que eu queria ter agora um filho? Será que eu agora... Porquê que não me vou... Porquê que não ligam uma amiga e vamos jantar fora às duas, não é? Se eu tivesse filhos já não poderia ser assim, não é? Muda aqui logo esta perspectiva de vida.
0: Dedo no ar, agora. Tenho que fazer uma parte. Eu tenho amiga, tenho uma amiga. Uma grande amiga, assim, já mais velha, que tem dois filhos, gêmeos, completamente sozinha, e nós vamos jantar com os filhos dela. Eu digo, traz os meninos.
1: Incluir na
0: pronto,
1: rotina, não é?
0: E às vezes estamos num restaurante a jogar ao stop para eles estarem sossegados.
1: Percebes? É isso. E ao mesmo tempo estás a contribuir para...
0: Mas nós também temos que perceber que há amizades diferentes, com idades diferentes.
1: E que é possível fazer isso, porque há outras amizades que
0: não querem. Pessoas que, a partir do momento, aliás, a partir do momento em que têm uma relação, esquece. Já não vemos aquela pessoa.
1: Já fogem do mundo.
0: Acabou. Aquilo é um mundo dela que criou para ela.
1: Quase como um mundo à parte.
0: Sim.
1: É. Existe alguma pergunta que as mulheres solteiras estão fartas ou cansadas de ouvir? Existem.
0: Ai.
1: Não, uma.
0: Tem uma lista. Tem uma lista. Mas... E os namoradinhos? É aquela sempre. Ou então, que já disse... Olha, e crianças? Não há crianças?
1: Quando é que dás um neto?
0: Ou então... E casar? Não dá para casar? Não, nada? Tipo, we're tired. Nós somos cansadas já de nascença. Tipo, não, por favor. Têm que fazer como eu costumo dizer, o update. Têm que fazer
1: que atualizar
0: uma atualização de perguntas.
1: De questões, porque claro. Porque não é, não é o, olha, sempre. Viste algum curso que tenha interessado? Vais voltar a estudar?
0: Não, do tipo,
1: vais começar um desporto novo? Interessas-te por... vais fazer uma viagem nova que tenhas pensado? Não, está tudo ligado aqui à parte do matrimónio, à parte do...
0: E mais uma vez.
1: E casa, tudo o que seja valor até material também.
0: Exato. Acaba sempre por, mais uma vez, carregar de forma implícita, não é? As expectativas que a sociedade tem de nós. Acaba sempre por carregar um peso,
1: claro,
0: de que tu, como mulher, tens que ter ou tens que ser para com a sociedade.
1: Uhum. Que só viras mulher quando isso acontece ou quando passas esses marcos. Algo que temos vindo realmente a salientar na nossa conversa. Olha, por último, o que é que gostarias que as pessoas, principalmente os nossos ouvintes, compreendessem melhor sobre esta fase de vida? Seja aos 30, 40, porque acho que há aqui uma semelhança, não é? Em qualquer década em que tu entres.
0: Sim, eu sou muito chata neste assunto, mas eu vou continuar a dizer, não é? Que gostava que deixéssemos de associar o valor das mulheres a marco como relações, ou casamentos, ou filhos. É uma coisa que eu já estou farta de dizer nesta entrevista, não é? Mas eu acho que é importante. Porque nós somos pessoas, não somos a mãe de, não somos a esposa de, não somos a funcionária do... somos pessoas e...
1: Neste caso,
0: não é?
1: Que és
0: individuais,
1: a Bárbara.
0: Não é? Eu sou a Bárbara. Continuo a trabalhar para a pessoa X, mas tenho os meus ideais, não é? Não preciso de estar dependente de alguma relação ou isso para ser feliz. Portanto, acho que sim. É desconectar um bocadinho a ideia de que as mulheres precisam de ter tudo feito ao tempo X para ser felizes ou para não é? Se integrarem na sociedade.
1: O que é que dirias a alguém que sente perdido e que não esteja a ouvir?
0: Aquele clichê de um passo de cada vez, acho que é o suficiente, e que nem tudo tem que estar resolvido. Tu não tens de ter respostas para tudo. Até porque, como a outra tua ouvinte, há pouco, a Sara, não é?
1: Uhum.
0: De 50 anos disse, eu tenho 50 anos e não sei o que estou a fazer da vida. Então, exatamente. Se ela não tem respostas, achas que eu vou ter com 30 anos? É isso mesmo,
1: é algo
0: tipo...
1: Vais descobrir ao teu tempo.
0: Vai com o conhecimento, temos que ter tempo ao tempo e não podemos... quase como andar sempre naquela ansiedade de... E o futuro? E o que vai ser? E o que não vai ser? Porque isso, obviamente, desenvolve-te questões de saúde mental, como eu já tinha dito. Ou transtornos, claro, de ansiedade, ou a questão da depressão. A depressão vem muito também da questão de... Se calhar não estás tão comprometida com os teus próprios objetivos e estás mais comprometida com os outros. E depois vem a questão das avaliações sociais e dessas coisas todas que implicam na tua vida, né? No impacto grande.
1: Pelo que é que és mais grata neste momento?
0: Olha, por estar aqui e por ser viva, por estar viva, não é? Por não ter desistido na vida numa fase um bocadinho mais complicada, que nem toda a gente sabe, não é? Mas acho que isso é muito importante. E também estou grata pelas pessoas que estiverem comigo, tanto nas fases boas como nas fases más, que maturaram nos meus melhores e nos meus piores. Acho que sim, que é por isso que estou grata. Sim.
1: Uhum. E o que é que gostarias de aprender nos próximos anos? Ou daqui para a frente, o que é que achas que adorarias obter em ti ou seres uma Bárbara diferente?
0: É sim. Eu acho que estamos em constante movimento e aprendizagem, não é? Então, vai muito com aquilo que nós dissemos da construção, do desenvolvimento pessoal, muito do meu crescimento também na outra área profissional que não a que estou neste momento, independentemente de se mantenho esta ou não, não é? Esta carreira ou não, mas acho que faz sentido. Tu és sempre atrás daquilo que tu queres, não é? Nem que passe por um sonho que por muitos pode parecer... desculpem,
1: que esteja muito
0: estranho,
1: distante,
0: estúpido, não é?
1: Não é?
0: Uhum. Que não faz sentido, o que é que ela vai fazer agora à vida, não é? Tem um emprego seguro, tem isto, tem aquilo, para que é que vai agora voltar atrás com algumas decisões? Ou não, ou voltar para a frente, não sei.
1: Uhum. Vamos aqui ao nosso último tema. Curiosidades aqui da Bárbara, são questões rápidas para respostas rápidas. Okay. Achas que consegues, Bárbara?
0: Vamos ver.
1: Vamos tentar. Qual foi a melhor viagem que já fizeste?
0: Marrocos. acho que sim. Foi uma das mais completas. Pode não ser a melhor, eu tenho várias, tenho mesmo assim uma lista grande. Mas essa foi a mais completa porque eu aprendi, durante aquela semana que lá passei, a viver como eles, não é? Uhum. Eu tive uma experiência no deserto em que não tínhamos água potável, por exemplo, não é? Vivi como nómadas no deserto, fizemos as nossas viagens de camelo e a pé, muitas delas, e foi muito engraçado porque eu se pensasse que a Bárbara ia estar no meio do deserto, com quase 40 graus ou 45 graus, de dia às vezes chegava aos 60, não é?
1: Uhum.
0: A beber chá quente, alguma vez, e depois percebi porque é que eles bebem um chá quente. Eles bebem um chá quente como se fosse a nossa água da torneira, percebes? Porque aquilo regula a temperatura do corpo e então tu consegues...
1: externamente igual a
0: si. Exatamente, consegues aguentar mais aguentar o calor. E essa foi muito interessante, apesar de tudo.
1: Decisão mais impulsiva que já tomaste? Queres partilhar ou... assim, o que é que aprendeste com ela?
0: Eu adorava dizer que sou muito impulsiva, mas não sou. Eu sou muito overthinker, penso muito, não é? Antes de fazer as coisas, sou muito ponderada, por isso acho que não tenho uma resposta para isso.
1: Uhum.
0: Talvez aceitar vir aqui, se poderá ser essa resposta.
1: Falar de mim.
0: Uhum. Falar de mim, expor a minha vida, vá.
1: Há quem não
0: me ninguém consiga, conhece, não. É verdade, a não ser tu, mas assim, expor aqui estas minhas questões. Talvez dar-me a conhecer e ser conhecida, entre aspas, não é?
1: Uhum.
0: As pessoas estão a ouvir, de alguma forma se calhar vão se...
1: até se identificar ou não.
0: Identificar ou não, achar...
1: ou até conhecer o assunto ou não.
0: Esta aqui é uma feminazi, não é? Está sempre aqui a falar das mulheres, não é? E sim, acho que talvez ter-te dito que sim fosse e uma seres convidada impulsiva.
1: Para uma primeira entrevista, não é?
0: Sim. Para as duas, não é?
1: Episódio, é verdade. Exatamente. Para um primeiro episódio aqui na Rádio Matosinhos Online. Existe algum hobby ou paixão assim um pouco desconhecida?
0: Assim, paixão, eu gosto muito de cantar no banho. Não tenho assim muita aptidão.
1: Uhum.
0: Já fomos aos karaokes, portanto eu gosto de ir ao karaoke, né? Uhum. Fazer as nossas
1: filhas. Já lidemos ali um
0: com músicas de show. Timbas e tudo, uhum, mais.
1: É,
0: mas gosto muito de escrever.
1: Interessante.
0: Muito sobre a autorreflexão. Sobre muito aquilo que nós fizemos aqui hoje, por exemplo. Sobre questões de vida, de amizades, de momentos da vida que tenhas, eu gosto muito de refletir sobre isso. Sim.
1: Se pudesse jantar com qualquer pessoa, esteja entre nós ou não, com quem é que escolherias?
0: Assim, eu não conhecia os meus avós, nem do lado materno, nem do lado paterno. Talvez porque também nasci muito
1: sim,
0: mais...
1: Sim, relembrando aqui que a Bárbara veio numa idade em que a mãe já tinha...
0: 38, que agora é normal, anos. Mas na altura era uma dor de cabeça,
1: porque ela já estava quase... perfeito, né? Para a nossa, né, conversa, é verdade.
0: Por exemplo, né? Na exatamente altura, com 38, já tinhas de ter os filhos quase casados. Uhum. E agora não, a minha mãe casou com 18 anos, estás a perceber? Ela, uhum, teve... Mentira, não, sim. A minha mãe casou com 17, né? E teve a minha irmã aos 18, portanto, aquilo na altura dela era normal.
1: Exato.
0: Mas, respondendo à tua pergunta, eu gostava muito de jantar com a minha avó materna, porque nunca a conheci.
1: Qual é o nome?
0: Rosa Maria.
1: Rosa Maria?
0: Ou toda a gente chamava Miquinhas, e toda a gente falava com um carinho extremo, a dizer que era uma pessoa excelente, e realmente eu gostava de a ter conhecido, e se pudesse, né, fazer um jantar, seria com ela.
1: De partilhar aqui o que é que uma viveu, o que é que uma outra está a viver, e naquilo que até podem...
0: Maria Rosa, desculpa.
1: Terem simultâneo. Maria Rosa. Seja a Maria Rosa,
0: sim,
1: a querida avó da Bárbara.
0: Sim, que nunca.
1: Muito bem. Neste momento, devemos ter algum ouvinte que nos esteja a enviar para o nosso e-mail, mas podem entrar em contacto connosco através do geral@radiomatosinhosonline.pt, e existe aqui a possibilidade de serem convidados para uma próxima conversa e virem cá debater alguns temas que tenham interesse e que sejam sobre ou não a nossa comunidade de Matosinhos, mas o ideal é que seja alguém que seja de cá, que partilhe alguma história com esta terra. E fico a aguardar os vossos e-mails e as vossas sugestões para este e-mail. A vida nem sempre acontece como planeamos. Aqui com a conversa da Bárbara também tivemos a oportunidade de esclarecer isso, mas lá está, isso não significa que não possa ser boa ou que não possa ser vivida com o seu timing. Cada pessoa tem o seu caminho e o seu ritmo. ouçam mais a vossa intuição, porque a nossa colega Bárbara também afirma que é muito intuitiva e que existiram exatamente coisas que ela seguiu a intuição e graças a Deus que a seguiu. E não liguem tanto ao comentário de terceiros ou de outras pessoas. Pedir ajuda é coragem e não fraqueza. Isto aqui é um complemento muito resumido à nossa entrevista. A Bárbara deseja partilhar aqui uma pequena frase ou coisas que os 20 as ensinaram aqui para terminar a nossa entrevista e antes de chegarmos à música partilhada pela Bárbara e ela já nos vai explicar o porquê. Força, Bárbara.
0: Então, eu gostava de partilhar convosco as coisas que os 20 me ensinaram. Uma delas foi que a cobrança é um dos maiores erros que cometemos e vem muito com a nossa conversa, não é? E outra que é muito bem, implícita aqui é faz o que te faz feliz, é clichê, mas não tens que ter explicações para a vida, vá. A música que eu amo e que está sempre na minha playlist é dos The National e é Light Years. E Light Years vem mesmo da distância que tu podes ter de outra pessoa e então faz muito parte da minha vida. Acho que vocês vão gostar.
1: Seguimos então neste momento para a música que a Bárbara nos sugere e fiquem desse lado porque vamos ouvir The National, Light Years. Espero que tenham gostado e que de futuro possamos partilhar convosco mais momentos destes e entrevistas. E obrigada, Bárbara, mais uma vez pela presença.
0: Gostei muito.
1: Ainda bem. Vemo-nos em breve. Obrigada, caros ouvintes. Esta entrevista será partilhada dentro de uma semana, possivelmente. Iremos avisar quando a entrevista for, então, enviada para o ar. Não em direto, desta vez, mas será partilhada novamente. Obrigada. Fiquem desse lado e até já.

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Aqui nós vemos plantas de todos os modelos da América Latina, tá, gente? Isso aqui são plantas famosíssimas no mundo inteiro e até outros planetas também, tá, gente? Isso aqui, um chá disso mata pessoas, tá? Dessa aqui já cura visão, quando a pessoa não vê, no caso. E essa daqui é a mais importante. Essa que você engravida, da folha mesmo, você toma um chá e já engravida. É uma coisa louca.

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